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1: É nóis, criatura 21 e 9, prega o muque aí.

isso aí, galera. Vamos 21 e 27. Paga nas contas. Apaixona demais. Prego, Muque.

0: Quem tá feliz, dá um grito!
1: É nós, a criatura! Consegui nem 21h30, chegando agora, saudade do Carreiro. Oh, que amo! Vai sair uma lágrima aí no cantinho do zóio. Prega o muque aí.

isso aí, galera. Não tem boi, não tem boiada. Até o poeirão da estrada já desapareceu. Ah, saudade que o carreiro deixou chacoalho pelo.

É isso aí, galera. Saudade que o Guerreiro deixou. Não é ar fácil, não, criatura Ecove. Jesus, apaga a luz, Silveira e Silveirinha. Vida mansa, prega o muque. 21 e 38.

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Caiu do cavalo, hein, criatura? O homem foi depositar o dinheiro, ela achou que era o dono dos cobres. O cobre era do patrão, mas falhou, criatura. Jesus, apaga a luz. Chico Rei mais Paraná. Eita! Feliz feito uma besta, prego muque.

0: Deus.
1: É isso aí, Chico Rei mais Paraná. Anda! Chega na Joana, oração por meus amigos. Prego, Muque.

É isso aí, Joana. Oração por meus amigos. Isso. Ford Marmolengo, Bete Nascimento, prego Muque.

É isso aí, criatura! Bete Nascimento, a diva do forró, desfilando na 102.3. Vão chacoalhando pelo. Prega o muque aí. Chegando agora, doidinho por você, Rick Renner, 21:54.

0: isso aí, galera. Vamos que vamos, 22:16. É, tem muita moda pra sortar aqui ainda, mas vamos chacoalhar o pelo aqui. Vamos lá, quem tá chegando comigo no Zap Zap aqui? Vamos que vamos, né, Neco Barros? Minha amiga Silvana, vamos lá.
1: Ei, Neneco, boa noite, boa tudo noite. Bem, meu lindo?
0: Bom demais da
1: Como
0: conta?
1: É que tá aí no alto da Vila Paiva, tá
0: Graças
1: tudo bem?
0: Graças a Deus, tudo tranquilo.
1: Neneco, por gentileza, toca pra mim, Alexandre Pires, Vem Me Amar.
0: Beleza,
1: um grande abraço, pura. Silvana do Centenário.
0: Abraço, Silvana! Quem mais mandou oi pra nós aqui, meu amigo Zezé, prega o mug, Zezé.
2: Ô, Neneco, meu amigo, boa noite, tudo bem com você, graças a Deus?
0: Bom demais.
2: Desculpa ter a demora pra ligar aí, que eu tava... Tava em casa, tava mais pra rua, né? Passeando aí. Mas agora eu tô em casa hoje, e é pra trocar um Lourenço Lourival pra mim. Fico feliz, alô, meu amigo. Abração pra vocês, todo mundo que estiver ouvindo.
0: Meu amigo Zezé, prego o muque. Quem mais mandou oi pra nós? Vamos chacoalhar o pelo aqui. É o meu amigo Vaguinho. Boa noite, Vaguinho. Prego o muque aí.
3: Alô, Neneco Barros. Boa noite. Tudo bom, amigo?
0: Bom demais, criatura.
3: Bom, né? Graças a Deus. Neneco, gostaria de ouvir com José Rico, Louca Paixão.
0: Beleza.
3: Uma dobradinha, né? E a outra pode ser com José Rico mesmo. A outra é mentira, também é verdade.
0: Mentira Quietinho, também é verdade. Beleza.
3: Amigo Neneco. Então, falou então. Uma boa noite. Fique com Deus. Um forte abraço.
0: Abraço, Vaguinho. Ô, Roberto, prega o muque aí, criatura.
4: Oi, Neneco. Boa noite. Beleza? Aqui é o Robertinho Pedreiro do Centenário. Se der tempo. Aí depois você troca pra mim aí, o Rick Renner aí. Deus, eu amo essa mulher. Essa música deles é linda também. Alô, filho, abraço.
0: Abraço, Robertinho. Boa noite, Neneco. Se der tempo, manda pra nós a música Nunca Amei Assim com o Rick Renner, com a participação de Zezé e Luciano. Beleza pura, meu amigo Sidney. Mais alguém comigo? Adenilson, prega o mug, Denilson.
5: Zezé Camargo, Luciano, Menino Veneno, ô
0: ferramenta. Ô ferramenta, valeu.
5: Ô ferramenta, Zezé Camargo, Luciano, Menino Veneno, ô ferramenta.
0: Beleza, por amiga Ione. Neneco, ele gravou, só Deus sabe tudo que acontece, 5 vidas foram ceifadas, verdade, minha querida Ione, abraço pra você. E amiga Celina, boiadeiro Neneco, boa noite pra você, muito bom ouvir os dois mineiros, com certeza Celina. Quem mais mandou um oi pra nós aqui, vamos mandar um abraço aqui pra minha amiga Laene, coladinha comigo lá em Eloy Mendes, boa noite Laene. Alô Neneco, boa noite, Neneco. Gostaria que você tocasse uma música do Rick Renner, você pode escolher, todos que você já tocou são lindas, tristeza, né? Verdade, minha amiga Vera Reis. Alô, Neneco, boa noite, meu amigo. Tem como tocar uma música pra mim do Falcão? Mulher mala, manda pro Nil Becate lá no Sion. Beleza pura, vamos que vamos. Vamos ver o que eu consigo colocar no ar aqui, viu? Tem um punhado que eu tô devendo aqui, vamos que vamos.
6: Potência!

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13: Um recado aos moradores da Vila Bueno e do Jardim Petrópolis. O mutirão da dengue começa amanhã e segue até sexta-feira em Varginha. A prefeitura vai recolher materiais que podem acumular água e servir de criadouro para o mosquito Aedes aegypti. Os moradores devem colocar nas calçadas, bem cedo até às 7 da manhã, móveis velhos, latas, plásticos, pneus e outros materiais inservíveis. Mas atenção, os caminhões passam apenas uma vez por cada rua. Galhos de árvores e entulhos de construção não serão recolhidos. A prefeitura

0: A prefeitura pede a colaboração dos moradores para eliminar possíveis focos do mosquito. Ronaldo Trombini, repórter Melodia.
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0: Bom dia, minha família que me ama.
1: Não é mamãe.
0: Tá legal, isso vai acabar agora. E é assim que você vai me chamar, de papai. Agora diga papai.

0: Frequência.
1: Falou.
2: É isso aí, galera. Jeitão de Caboclo com o Lio e Léo. E com essa a gente já vai encerrando por hoje, né? São 22 horas e 50.

0: lamenta!
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0: É isso aí, galera. Tá chegando a hora de ir embora, viu? Agradeço você pelo carinho, pela tua audiência, pela tua participação. E eu prometo voltar amanhã, a partir das 20 horas, se assim meu papai do céu deixar. É porque aqui eu faço aquilo que eu gosto, na rádio em que eu gosto e pra vocês que eu amo de paixão. Gente, fica todo mundo com Deus. Até amanhã, se Deus quiser. Beijo no coração. Fui! Aonde o vento for,
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13: Três Pontas tem uma programação especial nesta quarta-feira, 23 de setembro, data dedicada ao Beato Padre Vitor. As atividades começam ainda de madrugada. Às 3h30 haverá a procissão da penitência. Às 4h30 tem alvorada com a Corporação Musical Luiz Antônio Ribeiro na Praça Cônego Vitor. Às 6h, uma procissão vai sair da Matriz Nossa Senhora Aparecida em direção à região da Faxina, onde haverá Santa Missa na Capela Santa Cruz. No Santuário Nossa Senhora da Ajuda haverá missas durante todo o dia. A programação também terá celebrações nas comunidades Padre Vitor, Nossa Senhora Aparecida e Nossa Senhora das Graças. Ronaldo Trombini, Repórter Melodia.
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4: Zero hora e um minuto.

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2: 1 hora e 3 minutos.

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2: 2 horas e 4 minutos.

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2: 3 horas e 6 minutos.

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3: 4 horas e 8 minutos.

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1: Eu falei, amigo, eu sou o que você quiser que eu seja. Vem pra cá, vamos dividir uma cerveja, vamos tomar um grau. 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
27: A reabertura do Parque Natural Municipal São Francisco de Assis foi o assunto de uma reunião na manhã da última segunda-feira no gabinete do prefeito de Varginha, Leonardo Ciassi. Participaram integrantes do Conselho Consultivo do Parque Natural Municipal São Francisco de Assis, Coparque, incluindo representantes da Secretaria Municipal de Meio Ambiente, a SEMEA. A previsão é que a reabertura seja em outubro.
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amigo, minha amiga, bom dia. Estamos aí de novo, hein? Graças ao nosso bom dia, a Nossa Senhora Aparecida e todos os meus protetores e protetoras, nós estamos aqui acordados nesta manhã gostosa do dia 23 de setembro, hoje dia do Santo Padre Vítor. Aos romeiros, para aqueles que ainda estão nas estradas, né? Para aqueles que já estão caminhando aí em direção à Basílica lá em Três Pontas, o nosso bom dia. Que Deus, Nossa Senhora, acompanhe todos vocês e os romeiros também do Padre Vítor, que vocês vão na paz de Deus com ele, o Padre Vítor, até a Basílica para você fazer a sua oração de fé. Beleza? Bom dia para todos! Mais um programa tá no ar aqui na Melodia, o Bom Dia Trabalhador. Hoje é o último dia nosso. Por aqui amanhã tá aqui o Bruno Menezes, ele que é o titular do programa já para a apresentação. Eu tô aqui de improviso até que o Bruno nos separe. Amanhã ele separa a gente e nós vamos deixando a vaga para ele aqui, tá certo? Bom, tá aí. Deixa eu mandar, daqui a pouco eu mando aqui o bom dia. Hoje começou mais cedo aqui com muita gente aqui já participando. Vamos até o ajeitar aqui, vamos escutar o Tião Carreiro Pardinho, vamos lá.

agora 5 horas mais 13 minutinhos, 5 e 13 aqui na capital do café. Deixa eu mandar um bom dia aqui pra turminha aqui. Mandar aqui o meu bom dia aqui pro Gabriel Lima, já mandou o recadinho pra gente aqui. O Adilson Simões lá no Catanduas também. Aí que o Padre Vitor abençoe todos nós também, viu? Beleza pura. O meu amigo, o Patrick Matias, lá da Fazenda São Geraldo, em Paraguaçu, é nosso cliente aqui de todos os dias. É vaqueiro e a esposa Thaís, tá lá curtindo a gente. Tá Alexandro também, tá ligadão com a gente aqui na Melodia. E a Laíde aí na Fazenda Santa Luzia também tá ligada. Agora vamos chegando aqui com o Milionários é Rico. Vamos chegando, são 5 horas e 14.

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1: 5:19, deixa eu mandar um bom dia aqui pro meu amigo Divino, agora tá partindo pra Oliveira. Bom dia, meu amigo Divino. A Ione lá, a Ione Souza, né? Itabuna, lá na Bahia, também já mandou um recadinho pra nós aqui. A Marina do Bom Pastor de Tubarão também tá ligada. 5:20. Carlos César e Cristiano.

E agora são 5 horas mais 24 minutinhos. O Rick foi embora, certo? Foi embora, mas deixou saudade. E uma delas tá aqui com a gente no Bom Dia Trabalhador.

E agora, 5 horas e 30 minutinhos, deixa eu mandar um bom dia aqui pro meu amigo careca corintiano. Se você não tá me vigiando não, né, danado? Beleza pura, 5:30.

É isso aí, 14 para as 6. A Marina. A Marina, não. A Marisa, né? A Marisa, lá do Albergantino, é do Benjamin, partindo para Três Pontas. E para quem estiver na estrada aí, estiver com o radinho, viu? Boa caminhada para todos aí, que vocês cheguem bem saudáveis lá em Três Pontas, para Capela, né? Não, para Matriz, né? Lá para Matriz, para o grande.

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3: E agora são 6 horas, chegou o momento de fé, a consagração a Nossa Senhora Aparecida. E aproveitando o momento de fé, mandando o nosso bom dia para todos os romeiros, para aqueles que estão indo a pé, estão indo de carro, indo a Três Pontas para saudar o saudoso Padre Vitor. Consagração a Nossa Senhora Aparecida.
4: Vamos consagrar-nos a Nossa Senhora, que se consagra à Virgem e aos santos, está se consagrando a Jesus, porque Nossa Senhora e os santos são apenas participação dessa vida infinita que brotou na eternidade. Ó Maria Santíssima, que em vossa imagem milagrosa de Aparecida espalhais inúmeros benefícios sobre o Brasil, eu, embora indigno de pertencer ao número dos vossos servos, mas desejando participar dos benefícios da vossa misericórdia, prostrado a vossos pés, consagro-vos o entendimento, para que sempre pense no amor que mereceis. Consagro-vos a língua, para que sempre vos louve e propague a vossa devoção. Consagro-vos o coração, para que depois de Deus, vos ame sobre todas as coisas. Recebei-nos, ó Rainha incomparável, no ditoso número dos vossos servos. Acolhei-nos debaixo da vossa proteção. Socorrei-nos em nossas necessidades espirituais e temporais, e sobretudo na hora da nossa morte. Abençoai-nos, ó Mãe Celestial, e com vossa poderosa intercessão, fortalecei-nos em nossa fraqueza, a fim de que, servindo-vos fielmente nesta vida, possamos louvar-vos, amar-vos e render-vos graças do céu por toda a eternidade. Assim seja. A bênção. Abençoar todas as fontes que a fonte eterna fez brotar, pela intercessão de Nossa Senhora Aparecida, Rainha e Padroeira do Brasil. A bênção de Deus Todo-Poderoso, Pai, Filho e Espírito Santo, desça sobre vós e permaneça sempre. Amém.

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6:04 aqui na capital do café, sequência aqui no Bom Dia Trabalhador, um bom dia aí pro nosso ouvinte no Parque das Américas aí, o Daniel Cruz, também a Dona Vera e o Tchão Yaya e mais o Guim lá na Vargem, estão lá, o radinho ligado, escutando as modas boas que tocamos aqui no Bom Dia Trabalhador, né? Isso aí, 6:05 agora, Tchão Carreiro de novo, não cansa, né? Carreira é passagem gratuita em todos os programas.

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1: E agora 6:10. Piá e Goiás.

Aí agora 6:31, 6:31 aqui na Melodia 102,3. Bom dia pra Dona Ceia em Eloy Mendes, também pra Neia aqui na rua Tiradentes, curtindo aí as modas boas aqui do Bom Dia Trabalhador. Eu daria tu. Ah, o Miltinho Rodrigues aí, ó.

É isso aí, dia 35, Cida. Amanhã o Bruno já tá de volta, viu? Hoje é meu último dia aqui. Amanhã o Bruno Menezes já volta aqui com o Bom Dia Trabalhador, viu, meu amigo Irineu?

Neu Bonfante, seu Antônio, também a Elaine, moçada que já tá indo, partindo aí lá para a Fernão Dias, lá para a churrascaria Bonfante. A partir de amanhã, só aí já eu, Bruno, eu só volto só no sabadão, beleza, pura? Ô, careca corintiano, já foi, saiu, já assistiu a missa das 5 lá em Três Pontas, já tá voltando, com o rádio ligado. Cuidado pra você não derrapar, viu?

15 para as 7, hein? Daqui a pouco tem um horário político para nos separar, hein? Pra sete, Tonico e Tinoco, meu amigo Nelson Sarto, cadê você? Hoje você não mandou um recadinho pra nós aqui, ó.

E agora já estamos à disposição do TRE para o horário político, propaganda dos partidos políticos. Eu volto às 7h30.

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Olha aí, agora 7 horas e 26 minutinhos, estamos de volta aqui com o Bom Dia Trabalhador até às 8. Eu fico com vocês aqui, tá bom? Aqui eu fico com vocês até às 8. E depois eu volto às 10 horas aqui com Saudade Sertaneja, beleza pura? Então, de novo, mandando aqui o meu abraço para aqueles romeiros que ainda estão indo para Três Pontas. Teve muita gente que assistiu a missa lá às 5 horas e que o Santo Padre Vitor continue dando a bênção para todos nós.

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1: Aí agora são 7:39. Mandar meu bom dia aqui pro Hermes, né? Lá da casa de ração, Peixinho do Campo, já tá ligado, já mandou um recadinho pra nós aqui. Bom dia, Hermes!

20 minutinhos para dar 8 horas aqui na capital do café, tocando variante. Olá, lá no Catanduva, deixa eu mandar um bom dia lá pro meu amigo Toninho e também o Jamil, os dois mecânicos lá que cuidam bem do meu automóvel. Aqui no Bom Pastor, o Djalma Monterani também tá ligadão com a gente, mandando um bom dia também aqui lá pro Samir da padaria Vó Maria. Bom dia!

É, essas modas bonitas, hein? Só moda boa aqui no Bom Dia Trabalhador, das 5 até as 7, até as 8 praticamente, né? Beleza pura? 7h47, 13 para as 8. Ao Vanderante.

Até você acha que a gente vai escutar melodia, vai escutar letra igual a gente escuta essas músicas antigas aqui? Nunca na vida, né, meu amigo? Ó, amanhã o Bruno Menezes volta com Bom Dia Trabalhador a partir das 5, viu? Eu volto daqui a pouquinho às 10 com Saudade Sertaneja. Aí depois eu me despeço e só aos sábados, viu? Vocês vão ter contato comigo no Baú do Tatu, mas quando alguém precisar, eu estarei por aqui às ordens, beleza? O prazo de validade aqui já venceu. Tchau, tchau. Daqui a pouquinho, Ronaldo Trombini, o seu flashback nacional e internacional.

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12: As piscinas da CEMEL e do SEV, Centro Esportivo Varginhense, antigo VTC, estão passando por obras de recuperação em Varginha. A intervenção inclui serviços na estrutura das piscinas, recuperação de revestimentos, adequações de infraestrutura e melhorias nos sistemas necessários para o funcionamento dos locais. A reforma ocorre enquanto o SEV também passa por outras ações de recuperação. O antigo VTC voltou a integrar a estrutura de utilização do município e atualmente recebe projetos gratuitos desenvolvidos pela CEMEL.
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Olá você, muito bom dia! 8:02. No ar, mais um flashback nacional e internacional aqui no 102,3 MHz da Melodia. Vamos passar 2 horas juntos nesta manhã de quarta-feira, 23 de setembro, e a sua música na nossa programação. Chega mais na nossa sala VIP, 3690-2743. Começamos o programa de hoje com uma das baladas românticas mais famosas dos Beatles, lançada em 1964 para a trilha sonora do filme A Hard Day's Night. A canção marcou a transição da banda para arranjos mais maduros, acústicos e sofisticados. Foi composta por Paul McCartney, que se inspirou na sua então namorada, a atriz Jane Asher. Vamos curtir Beatles, And I Love Her.

0: Melodia FM, Roberto Carlos. Na paz do seu sorriso, Jorge Benjor, Jesualda, o seu Valença Anunciação e o Beatles and I Love Her. Aquela canção romântica dos meninos de Liverpool. A gente mandando alô pro Caio, Daniel, a neta dele, a Laurinha, mandou uma mensagem linda aqui. Um áudio, né? Mandando bom dia pra gente. Um beijo, Laura! Ele também manda os parabéns para a professora Elisa, a professora dele na faculdade de fonoaudiologia. Olha, o Daniel pronunciando todas as palavras perfeitamente. Parabéns, meu querido. Um ótimo dia para todo mundo. Ah, tem também a Cecília que está aqui na nossa sala VIP. Bom dia, Cecília. Obrigado pela companhia. Valeu!
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0: Momentos inesquecíveis você recorda aqui. Johnny Rivers.

0: Esse foi o som do Gary Glitter, The Wanderer, Zucchero, Come Back the Sun e o Johnny Rivers, The Respect in the Midnight Hour. Alô, Dona Céia Paiva lá na roça com a gente aqui na nossa sala VIP. Obrigado pela companhia. Chega e fica à vontade. Agora, 8:30.
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0: Vamos de Scott McKenzie no Flashback.

0: E aí, você curtiu o grupo Imagination, Just an Illusion, Heróis da Resistência, só pro meu prazer, Air Grant, The End e o Scotch Machine, San Francisco. A gente mandando um alô pra Cristina, a Inês, a Rose aqui com a gente na nossa sala VIP.
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0: E agora a versão de Kiko Zambianchi para a balada Hey Jude.

0: O grupo Roupa Nova, Coração Pirata, Marisa Monte, Não É Fácil, Sandra de Sá, Retratos e Canções. E o Kiko Zambian, que é a versão dele para Hey Dude. Esse quadro aí, nacional, super nacional, no flashback, nacional e internacional. 8h59, acabou de virar, a gente vai fazer um intervalinho pro repórter Melodia, mas o flashback volta já já, segura aí.
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0: Bom dia, ouvinte da Rádio Melodia. Hoje, quarta-feira, 23 de setembro. Hoje é dia de Padre Vitor, Dia Internacional das Línguas de Sinais, Dia de Combate ao Estresse, Dia Nacional dos Profissionais de Nível Técnico, Dia do Soldador e Dia do Sorvete. Começou hoje o mutirão de combate à dengue nos bairros Vila Bueno e Jardim Petrópolis. Então, você morador, se a equipe ainda não passou em sua rua, dá tempo de participar. Basta separar todos os materiais fora de uso ou inservíveis, como móveis velhos, vidros, plásticos, metais, pneus, tudo que acumule água e possa servir de criadouro para o mosquito da dengue. Esses objetos devem ser colocados bem cedo na calçada, antes das 7 da manhã, até a próxima sexta. Lembrando que a equipe de limpeza não recolhe galhos de árvores e entulhos de construção.
1: Plantão de farmácias.
2: Farmácias que vão fazer plantão diurno de 8 da manhã às 8 da noite até domingo, dia 27. Drogaria Americana, da Avenida Rui Barbosa, 105, no centro. Farmácia Minas Master, da Avenida Doutor José Justiniano dos Reis, 2235, no Sion. Drogaria Barcelona, da Praça Prefeito José Braga Jordão, 231, na Barcelona. E Drogaria Bom Pastor, da Avenida Tancredo Neves, 471, no Bom Pastor. As drogarias Natus Farma, da Avenida Rio Branco, 304, e Drogazil, da Praça da Fonte, número 40, vão fazer plantão diurno 24 horas e plantão noturno no sábado, de 8 da noite às 8 da manhã de domingo. E a Drogaria Barcelona, na Praça Prefeito José Braga Jordão, 231, vai fazer plantão noturno no domingo, de 8 da noite às 8 da manhã de segunda-feira, dia 28. Para saber mais a respeito do plantão de farmácias em Varginha, é só entrar em contato com a Rádio Melodia ou então consultar a Prefeitura através da internet.
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0: Faleceu Vera Lúcia Josino, de 57 anos, moradora do bairro Carvalhos. O sepultamento está marcado para as 9 da manhã no cemitério Campal. Senhor Wilson Antônio de Paulo, de 62 anos, está sendo velado no cemitério municipal. O sepultamento será 1 da tarde de hoje no cemitério Campal. Senhora Maria Aparecida de Paiva Oliveira, de 96 anos, moradora do bairro Vila Floresta. O velório acontece no cemitério municipal. O sepultamento será 1 da tarde de hoje, também no municipal. Senhora Leonice Maria Lourenço, de 67 anos, moradora da Vila Registânia, está sendo velada no cemitério municipal. O sepultamento será às 4 da tarde de hoje, também no municipal. Nossos sinceros pêsames às famílias enlutadas.
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0: De acordo com o Climatempo, hoje em Varginha, dia de sol com muitas nuvens, pancadas de chuva à tarde e à noite, 8 milímetros previstos. A máxima pode chegar aos 23 graus, agora 19 graus na cidade. Amanhã o dia será parecido, sol com muitas nuvens e períodos de céu nublado. Noite com muitas nuvens. Não há previsão de chuva para amanhã. Mínima de 16 e máxima de 22 graus.
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0: Realizar amanhã um mutirão de entrevistas para vagas efetivas de auxiliar de produção na Melita. É preciso ter ensino médio completo e desejável 6 meses em vivência em atividades similares e conhecimento em MS Office. O turno disponível é de 15h48 da tarde à meia-noite e 15, de segunda a sábado. Entre os benefícios estão Refeição no local, ticket alimentação, transporte fretado, assistência médica e odontológica e Gympass. O mutirão será realizado às 14h na MIT RH, que fica na Avenida Rui Barbosa, 135, segundo andar, em frente ao Hospital Regional. Não é necessário fazer agendamento. Basta comparecer na MIT RH com o currículo impresso para participar da entrevista. Hoje, dia de Padre Vitor. Há vários horários de ônibus para os fiéis, saindo da rodoviária de Varginha para Três Pontas. De uma em uma hora, até às 16h, com intervalo no horário de meio-dia. Em seguida, às 16h30, 18h30 e 19h30. Os horários de retorno são às 10h, meio-dia, 13h30, 14h30, 16h30, 18h30 e 19h30. A passagem da Viação Santa Cruz custa R$ 22,50 para Três Pontas. A orientação para os fiéis que forem a pé é seguir sempre pelos locais delimitados pela EPR Vias do Café, que estará fazendo monitoramento intensivo na MG-167 e MGC-491. Em pontos estratégicos, há orientações e coletes para os peregrinos. O Santuário Diocesano Nossa Senhora da Ajuda tem missa agora às 9h com Dom Walter Jorge Pinto, Bispo Diocesano da Campanha. As missas acontecem também às 11h, 13h, 17h, 19h. O atendimento rodoviário gratuito é pelo telefone 0800-265-0491, 0800-265-0491. A tradicional festa de Nossa Senhora do Rosário começa nesta sexta-feira, dia 25, em Varginha. A programação externa será realizada na Praça da Matriz do Rosário entre os dias 25 de setembro e 6 de outubro, com barracas de comidas típicas e confraternização da comunidade, além de shows. A festa acontece diariamente após a Santa Missa Solene das 19h e integra a programação do dozenário de Nossa Senhora do Rosário, com o tema Com Maria em Comunidade, Conhecer e Praticar a Palavra. As atividades religiosas e festivas a antecedem o dia de Nossa Senhora do Rosário, que é celebrado em 7 de outubro. Outras notícias você confere ao longo da programação nas edições do Repórter Melodia e logo mais no Jornal do Cidadão, nos trabalhos técnicos Roberto Carlos de Souza. Keila Costa para o Repórter Melodia.
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Paul McCartney, My Brave Face. É o flashback nacional e internacional, 9:15. Adelante, muchachos.

Ahá, Living a Boy's Adventure Tale. Elton John, Sacrifice, Oswaldo Montenegro, Condor e a Tina Turner, Better Be Good to Me. É o flashback nacional e internacional aqui na Melodia. Agora 9h35.

0: flashback nacional e internacional de hoje, que teve também Duran Duran e Kenny Loggins.
1: Valeu, obrigada pela sua companhia em nossa nave mágica no programa Flashback Nacional e Internacional.
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4: Olá, muito bom dia. Eu sou Paula Freire. Acompanhe comigo algumas das principais notícias desta quarta-feira, 23 de setembro. O IMET emitiu um alerta para chuva forte no sul de Minas nesta quarta-feira, inclusive para Varginha. A previsão é de chuva entre 30 e 60 milímetros por hora, ou até 100 milímetros no dia. Há risco de alagamentos, deslizamentos de encostas e transbordamento de rios. A orientação é evitar enfrentar o mau tempo, observar sinais de alteração em encostas e, se possível, desligar aparelhos elétricos e o quadro geral de energia. Em caso de emergência, entre em contato com a Defesa Civil no número 359-9870-4158. Repetindo, 359-9870-4158 ou com o Corpo de Bombeiros pelo 193. Um grave acidente entre dois carros deixou 4 pessoas feridas na tarde de ontem na MGC 491 entre Varginha e Eloy Mendes, perto do trevo da AABB. Segundo informações, um Chevrolet Montana, que seguia no sentido Eloy Mendes, Varginha, bateu na lateral de um Chevrolet Classic que cruzava a rodovia. 2 ocupantes do Classic, de 24 e 21 anos, ficaram gravemente feridos. Já o motorista e o passageiro da Montana, de 68 e 20 anos, tiveram ferimentos leves. SAMU, bombeiros e a aeronave Arcanjo participaram do resgate. As 4 vítimas foram levadas para o Hospital Bom Pastor. A Polícia Militar controlou o trânsito e a perícia foi acionada para apurar as causas do acidente. Outras notícias você confere no Jornal do Cidadão, que começa às 11h15 da manhã. Um bom dia para você, Paula Freire, para o Repórter Melodia.
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Epa, são 10 horas e 7 minutinhos, 10 horas e 7 minutinhos, tá começando aqui no, na Melodia 102,3, mais um Melodia, que vem aqui, né, com saudade sertaneja para vocês de segunda a segunda, aliás, de segunda a segunda, né, aqui na Melodia. Hoje, meu último dia por aqui, amanhã o Bruno Menezes já estará comandando o seu programa aqui na Onda Gostosa da Melodia. Hoje, especial com o Rick Renner, né? Nós perdemos ontem o Rick, né? E eu fiz isso aqui no dia 19 de junho de 2024, quando morreu o Christian, né? Christian do Christian Ralph. Nós temos aqui, tocamos só a música do Christian Ralph, o programa todo. Eu estava à tarde, se não me falha a memória. Ou no programa, no mesmo aqui, eu acho que era de manhã mesmo, aqui não me recordo aqui, que nós fizemos aqui um especial com o Christian Ralph e hoje o especial com o Rick Renner, que infelizmente nós perdemos ontem um cantor sensacional e um compositor também fantástico, que era o Rick, né? Então, hoje vamos só com eles, Rick e Rene, relembrando aqui quando eu fiz Christian Ralph no dia 19 de junho de 2000.

0: Agora são 10 horas e 12 minutinhos. O cantor, né? Já é o senhor Daniel Cruz, aliás, Daniel de Jesus, ele fez por intermédio da inteligência artificial uma música, uma canção para quem nunca será esquecido. E com o título Deixe Deus Falar. A música feita ontem, né? Já está na rede social em todo o Brasil. Uma música que foi feita em homenagem especificamente para o Renner, que já está sendo divulgada no mundo inteiro.
1: Artistas que terminam uma apresentação e artistas que deixam o público cantando, mesmo depois que as luzes se apagam. Esta canção é para Rick e para cada pessoa que levou uma música dele para dentro.

Hoje existe uma família tentando compreender. Existe um amigo olhando para o lado do palco e encontrando um silêncio, onde sempre existiu uma voz. Por isso, esta parte não é apenas uma homenagem. É uma oração.

0: A voz do Rick. Enquanto alguém cantar suas canções, a sua voz permanecerá. Hoje, uma das vozes mudou de lugar, mas toda vez que o Brasil cantar, Rick estará de volta ao palco.
1: Bela homenagem, né? Desse o Daniel, né? O Daniel de Jesus aí fez pro Rick, né? E nessa homenagem que ele fez já deixou bem claro, né? Porque ele foi, mas a música dele não vai sair, vai ser cantada no bar, vai ser cantada no restaurante, vai ser cantada em casa e vai ser cantada em muitos lugares. Fique com Deus aí, tá bom, Rick? E vamos tocando pra diante nós aqui. Beleza? 10 horas e 20 minutinhos.

Agora 10h24, essa música aí, Ao Lado de Deus, o Rick compôs ela em 1998, em homenagem ao cantor João Paulo, da dupla João Paulo e Daniel, que morreu em setembro de 1997. Portanto, então, há 29 anos, essa música foi feita para o João Paulo. E até hoje, né, depois de 29 anos, a gente continua tocando. Todas as emissoras que tem programa sertanejo, toca João Paulo e Daniel. E com certeza, daqui pra frente, aqui na Melodia e em outras emissoras do Brasil também, vão tocar muito Rick e Renan. 10h25.

Para Helenice, né? A Helenice Natal está na escuta nossa, sempre mandando aquele abração para o seu pai, o seu Antônio, e para o marido, o Natal. É isso aí. Deixa eu ver aqui, tem um P aqui também de é o paz, é a quando esse paz e humanidade aqui, eu acho que é do André, né? Da Vila, da Via André, da Via Limpa. Só pode ser ele, né? Tá mandando sempre um abração para a irmã Andréia no Jardim Ribeiro. Também o Daniel Henrique, também na escuta nossa. Bom dia, Juliana. A Juliana tá mandando, só falou uma música aqui, Deus aqui, mas não achei nenhuma do Rick Renner nesse sentido não, viu, Juliana? A Laís também tá pedindo uma música aqui. Eu toquei aí Ao Lado de Deus, que ele fez pro Daniel em 1998, né? Tá certo? Então vamos tocando pra diante. É, tive que ir embora também, não achei essa música aqui não. Mas vamos tocando para diante, vai. Agora são 10 horas e 20, 10 e meia, né? Para ser mais preciso. Rick.

E agora 10h36, já dou um bom dia pra Cláudia aqui lá no Sion. Se der tempo a gente dá um jeitinho aqui, viu, Cláudia? Dá um jeitinho aqui. Deixa eu mandar um bom dia também para a Leonor do São Sebastião, também tá ligadona aí, lá no escritório de contabilidade do meu amigo, o meu segundo patrão, Paulo Xuxa. Tá todo mundo curtindo aí o Rick Renner. Bom dia pro Marcelo, pra Gisele com dois L's e com Z, pro Júnior e também pro Nelson Botafogo Sarte e pra irmã dele lá na Fazenda Santa Luzia, a Laide, pertinho da Pedreira Santo Antônio. Mais Rick Renner. Vou fazer um especial com o Rick Renner aqui. O programa tem que ser pelo menos de 20 horas, viu? Que é tanta música e é só música bonita. Essa é

E agora 11, para as 11, olha, nós ficamos aqui sem internet, nós estamos distante aqui, não está dando para ver nada aqui no WhatsApp, viu? Desculpa aí, mas estamos sem o WhatsApp, né? Aconteceu a qualquer coisa por aqui e ficamos sem o WhatsApp. Viu, meus amigos? Desculpa aí.

0: Meu amigo, 11 horas e 4 minutinhos, estou indo embora, viu? Agora o nosso encontro aqui só para o ano que vem, porque já cobri as férias aqui do Carlos Fernando, do Bruno, então o ano que vem, se Deus quiser, a gente volta ou de manhã ou à tarde, né? Mas no sábado sempre estaremos juntos aqui no Baú do Tatu. Fiquem com Deus, eu vou com ele. Se Deus e Nossa Senhora Aparecida me acordarem no sábado, eu estarei aqui. Se eu não acordar, eu estarei com eles. Um bom dia para todos e até lá.
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0: Olá, muito bom dia. Eu sou Paula Freire. Está começando mais uma edição do Jornal do Cidadão, com informação, prestação de serviço e os principais acontecimentos de Varginha, da região, do Brasil e do mundo. Sejam muito bem-vindos.
1: Bom dia, eu sou Keila Costa. Fique com a gente porque a partir de agora você acompanha os fatos mais importantes do dia, com credibilidade, rapidez e muita companhia no seu rádio.
0: Hoje é quarta-feira, 23 de setembro, Dia Internacional das Línguas de Sinais, Dia Internacional contra a Exploração Sexual e o Tráfico de Mulheres e Crianças e Dia de Combate ao Estresse.
1: Também Dia de Padre Vitor, Dia Nacional dos Profissionais de Nível Técnico, Dia do Técnico Industrial, Dia do Técnico em Edificações, Dia do Sorvete, Dia do Soldador e Dia dos Filhos.
0: Agora são 11 horas e 16 minutos e esses são os destaques do dia.
1: Prefeitura de Varginha divulga a programação do aniversário da cidade.
0: Inmet alerta para chuva forte nesta quarta-feira no sul de Minas.
1: Domingo no Coreto e tardezinha do ET estarão de volta no próximo fim de semana em Varginha.
0: Paróquia do Rosário realiza festa da padroeira.
1: A CIVE promove seminário gratuito para empresários de Varginha.
0: Festa de Padre Vitor movimenta Três Pontas. Rodovias têm operação especial. Confira os horários de ônibus entre Varginha e Três Pontas.
1: Varginha terá capacitação gratuita sobre cortes e aproveitamento da carne suína.
0: Batida entre dois carros deixa quatro feridos na MGC 491.
1: Varginha conquista quatro medalhas na Copa Cambuqueira de xadrez.
0: Judô da Semel conquista 11 medalhas em competição estadual.
1: Varginha garante três categorias no final four do Campeonato Mineiro de Basquete.
0: O Jornal do Cidadão começa agora.
1: Bom dia, Paula.
0: Bom dia, Keila.
1: Giro de notícias. Flávio Bolsonaro aciona TSE contra o discurso de Lula na ONU. E Polícia Civil e FAB vão apurar acidente que matou Rick e mais quatro pessoas. Confira esses e outros destaques do dia com Norberto Notari.
2: A queda do helicóptero que matou cinco pessoas em Urubici, na Serra de Santa Catarina, será investigada em duas frentes, pela Polícia Civil e pelo Centro de Investigação e Prevenção de Acidentes Aeronáuticos, o CENIPA, que é um órgão da Força Aérea Brasileira. Entre as vítimas estão o cantor Rick, da dupla com Renner, e o empresário Bruno Avelar. O presidente do Tribunal Superior Eleitoral vai enviar nos próximos dias um ofício aos institutos de pesquisa para informar que o sistema da corte exigirá informações mais detalhadas sobre os levantamentos que serão realizados no segundo turno das eleições deste ano. O objetivo de Cássio Nunes Marques é trazer informações mais aprofundadas sobre a metodologia dos estudos. A campanha de Flávio Bolsonaro, candidato do PL à presidência da República, ingressou na madrugada de hoje com uma representação no TSE para impedir que o presidente Luiz Inácio Lula da Silva, candidato pelo PT à reeleição, utilize na campanha imagens ou trechos do discurso feito na Assembleia Geral da ONU em Nova York nesta terça. Os advogados citam precedente envolvendo Jair Bolsonaro em 2022. O presidente do Irã, Massoud Pezeshkian, discursa hoje na Assembleia Geral da ONU em Nova York, um dia depois de o presidente dos Estados Unidos ameaçar aniquilar o país. Donald Trump classificou o país asiático como o maior patrocinador do terrorismo no mundo. E o presidente da China desembarca hoje nos Estados Unidos para um encontro com o presidente dos Estados Unidos. Xi Jinping deve pressionar Donald Trump a suspender as vendas de armas a Taiwan, conforme previsto em uma declaração conjunta firmada em 1982. As informações são da Agência Internacional de Notícias Reuters. O técnico Carlo Ancelotti comandou hoje o primeiro treinamento da seleção brasileira com o elenco completo de ouro nos dois amistosos com a Austrália. O treinador não montou o time titular, mas ele deve manter a base dos jogadores que disputaram a Copa do Mundo. A primeira partida será na próxima sexta, às 7 da manhã, no horário de Brasília.
0: A hora certa, 11:20. Assédio eleitoral. MPT intensifica fiscalização em Minas. Acompanhe na reportagem de Graziele Mendes.
3: O Ministério Público do Trabalho registrou mais de 3.300 denúncias de assédio eleitoral no Brasil nas últimas eleições presidenciais em 2022. Minas Gerais foi o estado que mais registrou ocorrências desse tipo. Foram 812 denúncias, a maioria entre o primeiro e o segundo turnos. Para evitar que esse crime se repita, os órgãos de fiscalização estão em alerta em todo o território mineiro. Em entrevista ao programa Mundo Político da TV Assembleia, o vice-procurador-chefe do MPT em Minas, Hudson Machado Guimarães, afirmou que a instituição está mais preparada do que em 2020, fazendo monitoramento diário de denúncias. Ele ressalta que é possível preservar os trabalhadores que temem denunciar.
4: O trabalhador receoso de perder o emprego, muitas vezes ele tem um receio de fazer as denúncias. O que a gente muitas vezes recomenda para os trabalhadores, né? Eles podem fazer as denúncias, elas podem ser feitas pedindo sigilo ou podem mesmo até anônimas, né? Então, nesse caso, o que dificulta, às vezes, se a gente quiser uma complementação, é a gente não tem o endereço, não tem telefone, não tem o contato do trabalhador denunciante.
3: O representante do Ministério Público do Trabalho em Minas, Hudson Machado, alerta ainda que o assédio eleitoral pode ser configurado em situações ameaçadoras, mas também que oferecem benesses para o funcionário.
4: Oferecendo para o trabalhador feriado, oferecendo churrasco, oferecendo promoção. E tem aquela sanção punitiva. A empresa vai ser fechada se fulano ganhar. Vou mandar embora. Aumenta a perseguição só para alguns grupos, né? O assédio seria uma coação, intimidação, ameaça, constrangimento, humilhações associadas a um pleito, né? Então o assédio está vinculado a um pleito, né? Que tem o potencial de influenciar no voto. E isso pode ser no ambiente de trabalho ou ligado com a relação de trabalho. Porque muitas vezes tem gente que fala, ah, não aconteceu dentro da empresa, então não é assédio, não. Porque muitas vezes marcou-se um evento onde está tentando obrigar os trabalhadores a frequentar. Então falar, o meu candidato é esse, você é meu empregado, você tem que ir em tal evento em tal dia. Isso é fora da empresa, mas está vinculado à relação de trabalho.
3: Segundo dados oficiais do Ministério Público do Trabalho, as denúncias de 2022 geraram 403 procedimentos de investigação e 6 ações civis públicas só em Minas Gerais. No país, a atuação do MPT resultou em mais de 1.400 recomendações, 539 termos de ajuste de conduta e 75 ações civis públicas. O órgão segue com canais abertos para o recebimento de novas denúncias em todo o estado.
1: A ACIV, Associação Comercial de Varginha, promove nesta quinta-feira mais um seminário Análise de Cenário. O evento será gratuito, das 9 às 11 da manhã, no auditório da ACIV, e tem como tema O Fim de Ano Começa Agora. A proposta é ajudar empresários, gestores e profissionais a melhorar os resultados na reta final de 2026 e já começar o planejamento para 2027.
0: A programação reúne 4 especialistas com dicas sobre vendas, marketing, finanças e gestão. Entre os temas estão estratégias para vender mais, campanhas para Black Friday e Natal, controle do fluxo de caixa e definição das metas para o ano que vem. As inscrições são gratuitas e devem ser feitas antecipadamente pela plataforma Simpla.
1: 11:24. A Confraria da Gastronomia Mineira promove na próxima segunda-feira uma capacitação gratuita sobre cortes, preparo e aproveitamento da carne suína. O curso será a partir de 1 da tarde no Ponto BR Culinária Raiz, em Varginha, e tem vagas limitadas. A capacitação será ministrada pelo chefe Ricardo Martim, instrutor do Senac Minas.
0: A proposta é ensinar de forma prática como aproveitar melhor os cortes e a matéria-prima, tanto no dia a dia quanto para quem trabalha com alimentação. A participação é gratuita, mas é preciso fazer a inscrição pelo WhatsApp. Anote aí, 999-90-2020. 999-90-2020. Falar com Ana Luísa.
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6: Mais uma vez, a cotação do café fechou em queda no dia de ontem na região. E o tipo 6 bebida dura foi negociado a R$ 1.486 e o tipo 7 a R$ 1.417. No mercado futuro da BMF, a cotação fechou a US$ 329,65, com queda de US$ 5,15 em saca. São informações do Centro do Comércio de Café do Estado de Minas Gerais. E agora, as informações do mercado financeiro para esta quarta-feira. O dólar abriu hoje a R$ 5,11 e o euro a R$ 5,83.
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1: O IMET emitiu um alerta para chuva forte no sul de Minas nesta quarta-feira, inclusive para Varginha. A previsão é de chuva entre 30 e 60 milímetros por hora, ou até 100 milímetros no dia. Há risco de alagamentos, deslizamentos de encostas e transbordamento de rios.
0: A orientação é evitar enfrentar o mau tempo, observar sinais de alteração em encostas e, se possível, desligar aparelhos elétricos e o quadro geral de energia. Em caso de emergência, entre em contato com a Defesa Civil no número 35 998 70 41 58. Repetindo, 35 998 70 41 58, ou com o Corpo de Bombeiros pelo 193.
1: Climatempo, hoje em Varginha, dia de sol com muitas nuvens, pancadas de chuva à tarde e à noite, 8 milímetros previstos. A máxima pode chegar aos 23 graus. Amanhã o dia será parecido, sol com muitas nuvens e períodos de céu nublado, noite com muitas nuvens, mas não há previsão de chuva, mínima de 16 e máxima de 22 graus.
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0: 11h28. Varginha já tem programação definida para comemorar seus 144 anos. A festa será daqui a duas semanas, no dia 7 de outubro, uma quarta-feira, na Praça do ET. A entrada na praça será liberada às 4 da tarde. Às 4h15, quem abre a programação é o DJ Adriano. Depois, às 5h30 da tarde, tem show da banda Kaona.
1: E o grande momento da noite fica por conta do Biquíni, que sobe ao palco às 8 da noite para comemorar com os varginhenses o aniversário da cidade. A programação é realizada pela Prefeitura de Varginha por meio da Secretaria de Turismo e Comércio.
0: Varginha tem programação especial no próximo domingo, com atrações para toda a família. Pela manhã, das 9 à 1 da tarde, tem o Domingo no Coreto. O público vai encontrar artesanato, gastronomia local e muita cultura, além da apresentação da Camerata de Viola Caipira da Orquestra Filarmônica de Varginha, sob orientação de Marcelo Mafili.
1: E à tarde a programação continua com o Sunset Tardezinha, no Memorial do ET, das 2 às 6 da tarde, com muita diversão e a participação especial de Valentina Mangiapelo. Toda a população está convidada a participar.
0: A Romaria do Beato Padre Vitor movimenta as rodovias do sul de Minas nesta quarta-feira. A expectativa é de que cerca de 50 mil pessoas participem das celebrações em Três Pontas. Desse total, aproximadamente 5 mil fiéis devem fazer o percurso a pé até a cidade.
1: Por causa do grande movimento, a EPR Vias do Café reforçou a operação de segurança nas rodovias de acesso a Três Pontas. No Santuário Nossa Senhora da Ajuda, haverá missas durante todo o dia. A programação também terá celebrações nas comunidades Padre Vitor, Nossa Senhora Aparecida e Nossa Senhora das Graças.
0: Fiéis de Varginha que vão para a festa de Padre Vitor podem contar com horários de ônibus para a cidade. Os ônibus saem de Varginha a 1, 3, 4, 4:30 e 6 da tarde. Na volta de Três Pontas para Varginha, os horários da tarde são 1:30, 2, 4:30, 6 e 7:15 da noite. A passagem da Viação Santa Cruz custa R$ 22,50.
1: E quem optar por fazer a peregrinação a pé deve ficar atento. A orientação é seguir sempre pelos locais delimitados pela EPR Vias do Café. A concessionária faz um monitoramento intensivo nas rodovias MG-167 e MGC-491. Também haverá pontos estratégicos com orientações e coletes para os peregrinos. E o telefone gratuito para informações sobre o atendimento rodoviário é o 0800-265-0491. 0800-265-0491.
0: E a paróquia Nossa Senhora do Rosário, em Varginha, prepara o dozenário e a festa da padroeira de 25 de setembro a 7 de outubro, com o tema Com Maria em Comunidade, Conhecer e Praticar a Palavra. A programação religiosa terá missas todos os dias, com participação de sacerdotes e comunidades convidadas. A comunidade também é convidada a participar do gesto concreto, com doações de alimentos e materiais de higiene ou limpeza.
1: No dia 7 de outubro, dia de Nossa Senhora do Rosário, haverá missas solenes. E a programação também tem a tradicional festa externa, que começa na próxima sexta-feira na Praça Melo Viana, com barracas de comidas típicas e atrações musicais. Entre os shows estão Fael e Banda, Butinados do Forró, Joel Júnior, Patrick Carvalho e Banda Sapato Velho.
0: Ouça depois do intervalo.
1: Varginha recebe simpósio da Comissão Intersetorial de Saúde do Trabalhador e da Trabalhadora.
0: Domingo é o último dia da vacinação antirrábica na cidade. Confira os locais.
1: Varginha terá encontro especial de setembro amarelo sobre saúde mental.
0: E ainda nesta edição,
1: projeto que prevê a chegada de time profissional de futebol a Varginha começa a tramitar na Câmara.
0: Conferência Municipal de Esportes será em outubro.
1: Projeto Morro do Ferro impor Poços de Caldas aponta potencial de até 10,7 milhões de toneladas de terras raras.
0: A gente volta já já.
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8: 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O serviço foi retomado e está chegando gradualmente a toda a cidade. 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Nesta fase inicial, podem ocorrer falhas em algumas gotas, mas as equipes já estão trabalhando para identificar

0: Cheve, o antigo VTC. A programação terá palestra com psicóloga, testemunho de vida e uma aula de dança.
1: E para encerrar, haverá uma salada de frutas coletiva. Quem participar deve levar uma fruta já higienizada e cortada para compartilhar. O encontro é uma realização da Associação Além da Dor, com apoio da Prefeitura de Varginha e da CEMEL. Todos os interessados são convidados a participar.
0: Varginha recebe na próxima sexta-feira o segundo simpósio da Comissão Intersetorial de Saúde do Trabalhador e da Trabalhadora. O presidente do Conselho Municipal de Saúde de Varginha, Cláudio Miranda, traz todos os detalhes do evento.
2: O Conselho Municipal de Saúde daqui de Varginha está promovendo o segundo simpósio da Comissão Intersetorial de Saúde do Trabalhador e da Trabalhadora. Assiste a nossa comissão interna, que é responsável para avaliar e acompanhar as políticas para a saúde do trabalhador no nosso município. O objetivo do simpósio é apresentar questões atuais para a saúde do trabalhador. Nós vamos discutir os riscos psicossociais no ambiente de trabalho, ou seja, como a saúde do trabalhador é tratada nas empresas. Nós vamos falar sobre assédio eleitoral, que é um assunto super urgente, super presente. Além disso, a gente vai discutir a Política Nacional de Saúde do Trabalhador e da Trabalhadora. Nós vamos apresentar isso para as pessoas que vão participar e para a comunidade. Então, população de Varginha e região que nos escuta, participe desse simpósio, que vai ser um grande momento de formação para você. As inscrições ainda estão abertas. O evento vai ser agora no dia 25 de setembro, na Unifal, aqui em Varginha. E vai ser todo o período da manhã, na qual as palestras serão realizadas e a discussão será feita.
1: Reforçando, o encontro será realizado na sexta-feira, das 7 da manhã ao meio-dia e meia, no auditório da Unifal, em Varginha. A participação é gratuita. As inscrições podem ser feitas antecipadamente pelo formulário divulgado no Instagram, @semus.varginha.
0: E domingo será o último dia da campanha de vacinação antirrábica em Varginha. Tutores de cães e gatos que ainda não levaram seus pets para vacinar devem ficar atentos aos locais. A vacina estará disponível nas zoonoses, na Avenida dos Imigrantes, no bairro da Vargem, na Avenida José Olavo de Paiva, no bairro São Lucas, na Praça Professor José Braga Jordão, na Barcelona.
1: Também no CAIC 2, no bairro Parque Imperial, no Conselho Comunitário do bairro Carvalhos, na quadra do bairro Sion 2, na Praça Doutor Marcos Frota, no bairro Santana 2, na Escola Santinha Salles, no Centenário 2, no PSF do bairro Rio Verde, na Avenida São Francisco, esquina com Manuel Bueno, no Jardim Primavera.
0: Na Rua Santa Rita de Cássia, esquina com São Cristóvão, no Parque Urupês. Na Rua Humberto Júnior, ao lado da igreja do bairro Nova Varginha. Na Praça da Plascar, no Jardim Andere 2. Na Praça da Mina, no Campos Elíseos. Na quadra da Rua da Maçonaria, na Vila Bueno. E no Parque Novo Horizonte, no bairro Catanduvas.
1: Também na Rua Alberto Baldoni, esquina com Honório Ottoni, no Bela Vista. Na Praça do Rodelão, na Vila Pinto. Na Praça 20 de Agosto, no Parque Mariela. Na Rua Sem Saída, ao lado da Fermave, no Parque Rinaldi, na Praça de Esportes, no Jardim Estrela e nas praças João Pessoa, São Judas Tadeu e São Benedito.
0: A vacinação antirrábica será em geral das 8 às 11 da manhã e de 1 às 5 da tarde, mas alguns pontos podem funcionar em apenas um dos períodos. Para confirmar o horário do ponto mais próximo, ligue para 3223-7970. 3223-7970.
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1: A hora certa, 11h38. Um grave acidente entre dois carros deixou quatro pessoas feridas na tarde de ontem na MGC 491, entre Varginha e Eloy Mendes, perto do trevo da AABB. Segundo informações, um Chevrolet Montana que seguia no sentido Eloy Mendes, Varginha, bateu na lateral de um Chevrolet Classic que cruzava a rodovia. Dois ocupantes do Classic, de 24 e 21 anos, ficaram gravemente feridos.

0: Já o motorista e o passageiro da Montana, de 68 e 20 anos, tiveram ferimentos leves. O SAMU, Corpo de Bombeiros, e a aeronave Arcanjo participaram do resgate. As quatro vítimas foram levadas para o Hospital Bom Pastor. A Polícia Militar controlou o trânsito e a perícia foi acionada para apurar as causas do acidente.
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2: O Espaço Cidadania da Câmara Municipal de Varginha está com novas oportunidades de emprego nesta semana. Há vagas para açougueiro, ajudante geral, almoxarife, atendente de farmácia, auxiliar administrativo, auxiliar de cozinha, eletricista, farmacêutico, garçom, motorista categoria D, operador de empilhadeira, vendedor e várias outras funções.
0: Os interessados podem enviar o currículo pelo e-mail espaçocidadania@varginha.mg.leg.br. espaçocidadania@varginha.mg.leg.br. Também é possível tirar dúvidas pelo WhatsApp 3219-4757 ou ir pessoalmente ao Espaço Cidadania, na Praça Governador Benedito Valadares, número 11, no centro. O atendimento é gratuito e o local também oferece computadores para quem precisa fazer ou imprimir o currículo.
2: A Vacina São Bento está contratando enfermeira e biomédica em Varginha. As duas vagas exigem formação na área, CNHB e disponibilidade para viagens. Os currículos devem ser enviados para o e-mail recrutamento.mitrhvga@gmail.com. No assunto, informar o nome da vaga de interesse.
0: A Fortegreen, empresa do ramo de fertilizantes, está com vaga aberta para auxiliar de produção em Varginha. A oportunidade é para quem tem ensino fundamental completo e pelo menos 6 meses de experiência na área. A vaga é destinada ao público masculino.
2: O trabalho é de segunda a sábado, das 6 da manhã às 2 da tarde. Os interessados devem enviar o currículo para o e-mail recrutamento.mitrhvga@gmail.com. No assunto, informar o nome da vaga. Auxiliar de produção, Fortegreen. Mais informações pelo WhatsApp 998-03-6292. 998-03-6292.
0: A Melita realiza amanhã um mutirão de entrevistas para vagas efetivas de auxiliar de produção. É preciso ter ensino médio completo. A entrevista será às 2 da tarde na MIT-RH, na Avenida Rui Barbosa, 135, segundo andar, no centro, em frente ao Hospital Regional. Não é preciso fazer agendamento.
2: A Fertipar Sudeste realiza hoje um mutirão de vagas para auxiliar de produção. São 20 oportunidades com contrato temporário e possibilidade de efetivação. É preciso ter mais de 20 anos e disponibilidade para trabalhar em turnos.
0: O mutirão será na MIT-RH, das 3 às 5 da tarde, na Avenida Rui Barbosa, número 135, segundo andar, no centro. Não é preciso fazer agendamento. É só levar o currículo e documento de identificação para participar da entrevista.
1: Plantão de farmácias.
3: Farmácias que vão fazer plantão diurno de 8 da manhã às 8 da noite até domingo, dia 27. Drogaria Americana, da Avenida Rui Barbosa, 105, no centro. Farmácia Minas Master, da Avenida Doutor José Justiniano dos Reis, 2235, no Sion. Drogaria Barcelona, da Praça Prefeito José Braga Jordão, 231, na Barcelona. E Drogaria Bom Pastor, da Avenida Tancredo Neves, 471, no Bom Pastor. As drogarias Natus Pharma, da Avenida Rio Branco, 304, e Drogazil, da Praça da Fonte, número 40, vão fazer plantão diurno 24 horas e plantão noturno no sábado, de 8 da noite às 8 da manhã de domingo. E a Drogaria Barcelona, na Praça Prefeito José Braga Jordão 231, vai fazer plantão noturno no domingo, de 8 da noite às 8 da manhã de segunda-feira, dia 28. Para saber mais a respeito do plantão de farmácias em Varginha, é só entrar em contato com a Rádio Melodia ou então consultar a Prefeitura através da internet.
1: Notas de falecimento.
2: Faleceu o senhor Wilson Antônio de Paulo, de 62 anos. Está sendo velado no cemitério municipal. O sepultamento será à 1 da tarde de hoje, no cemitério Campal.
0: Senhora Maria Aparecida de Paiva Oliveira, de 96 anos, moradora do bairro Vila Floresta, está sendo velada no cemitério municipal. O sepultamento será 1 da tarde de hoje, também no municipal.
2: Senhora Leonice Maria Lourenço, de 67 anos, moradora da Vila Registânia, está sendo velada no cemitério municipal. O sepultamento será às 4 da tarde de hoje, também no municipal.
0: Vera Lúcia Josino, de 57 anos, moradora do bairro Carvalhos. O sepultamento foi na manhã de hoje, no cemitério Campal.
2: Expressamos nossos sinceros pêsames às famílias enlutadas.
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3: Mais um sorteio foi realizado ontem nas dependências da Caixa Federal. Quina e Mega Sena acumularam. Já a Loto Fácil premiou 1.490.000 para Fortaleza. A Quina sorteou os números 22, 23, 35, 54 e 62. 22, 23, 35, 54 e 62, 62. A Mega Sena, 24, 25, 28, 37, 47 e 55, 24, 25, 28, 37, 47 e 55. Para amanhã, 38 milhões é a previsão de prêmio. Hoje teremos a quina acumulada em 7 milhões e 500 mil, dupla cena, lotomania e loto fácil. Façam suas apostas e boa sorte!
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0: 11:47. Começou a tramitar na Câmara de Varginha o projeto de lei que prevê a transferência da SAF para o município e a implantação de equipes profissionais masculina e feminina. A proposta foi encaminhada pelo Executivo em regime de urgência e ainda não foi votada. O texto está sendo analisado pelas comissões de Justiça, Finanças e Esportes.
2: Se for aprovado, a SAF deverá transferir a sede e a administração para Varginha, além de adotar uma nova identidade ligada à cidade ou ao sul de Minas. A proposta prevê a participação da equipe masculina na primeira divisão do Campeonato Mineiro e também o desenvolvimento do futebol feminino. Outro ponto é a criação de categorias de base com pelo menos 150 crianças e adolescentes.
0: 30% das vagas seriam destinadas gratuitamente a alunos das redes públicas de ensino. O projeto também prevê o uso compartilhado de estruturas esportivas, como o Estádio Melão, mas proíbe repasses diretos de dinheiro do município para a SAF. Agora, a matéria segue nas comissões e, depois dos pareceres, deverá ser levada ao plenário para votação.
2: Varginha foi destaque na Copa Cambuquira de Xadrez, realizada no dia 19 de setembro em Cambuquira. A equipe do projeto de xadrez Mentes em Movimento, da CEMEL, levou 9 atletas, acompanhados da instrutora e atleta Geisla Junqueira. No total, foram 4 medalhas individuais, 2 de ouro e 2 de prata, Geisla foi campeã no Master Feminino e vice-campeã na categoria não titulados.
0: João Vitor Rodarte ficou com a prata no Sub-11 e Cecília Diniz Pereira também conquistou o segundo lugar no Sub-9 Feminino. João Vitor foi destaque ao terminar invicto com 3 vitórias e 2 empates em 5 partidas. Todos os atletas de Varginha pontuaram na competição e a delegação ainda garantiu a medalha de prata na categoria de maior delegação, em segundo lugar, com a participação do projeto de xadrez Mentes em Movimento e do Clube Varginhense de Xadrez.
2: Varginha está classificada com 3 categorias para o Final Four do Campeonato Mineiro de Basquete. As equipes infantil, cadete e juvenil da CEMEL garantirão vaga na fase decisiva da competição, que reúne os 4 melhores times de cada categoria. A classificação veio depois da segunda fase do campeonato, disputada em diferentes cidades de Minas Gerais.
0: O juvenil jogou em Guaxupé, o infantil em Pará de Minas e o cadete também encerrou a segunda fase em Pará de Minas no último fim de semana. Agora as 3 equipes se preparam para o Final Four, previsto para os meses de outubro e novembro. Segundo a técnica Maria Virgínia Barbosa, a classificação de 3 categorias mostra a força e a consistência do trabalho desenvolvido em Varginha ao longo da temporada.
2: E o judô de Varginha foi destaque na Copa Judocom Barroca FMJ, realizada em Belo Horizonte. A equipe da CEMEL participou com 12 atletas e conquistou 11 medalhas, 5 de ouro, 2 de prata e 4 de bronze. Com o resultado, Varginha terminou em 3º lugar na classificação geral da competição e foi vice-campeã geral nas categorias Sub-13, Sub-15 e Sub-18. A competição reuniu cerca de 390 atletas de clubes e academias de várias regiões de Minas Gerais.
0: Varginha vai realizar a Conferência Municipal de Esporte no dia 19 de outubro. O evento será pela manhã na FESUL, na Vila Pinto. A conferência será um espaço para diálogo, troca de experiências e construção de propostas para fortalecer o esporte no município.
2: A programação terá palestra com Antônio Luiz Prado Serenini, doutor em psicologia e mestre em ciências do esporte, com 36 anos de experiência como treinador mental de seleções brasileiras masculinas de voleibol de base. Os debates vão abordar 3 eixos: esporte e educação, esporte de rendimento e esporte e saúde.
0: A participação é gratuita e as inscrições devem ser feitas pela internet. A realização é do Conselho Municipal de Esporte de Varginha, com apoio da Prefeitura, CEMEL e instituições parceiras.
2: E no próximo sábado, a CEMEL promove a Caminhada Pesqueiro das Minas. Serão 13 quilômetros de percurso com saída do Batalhão da Polícia Militar no bairro Sion. A concentração começa às 6:30 da manhã e a caminhada sai às 7 horas. A chegada será do Pesqueiro das Minas, com retorno previsto para 12:30.
0: A organização orienta os participantes a usarem calçado adequado, levarem água e se protegerem do sol. As inscrições são gratuitas e devem ser feitas pela internet, nas redes sociais da CEMEL Varginha.
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2: Uma multinacional australiana anunciou um novo avanço no projeto Morro do Ferro em Poços de Caldas. A Power Minerals definiu o primeiro alvo de exploração da área com um potencial estimado entre 9,2 e 10,7 milhões de toneladas de material com terras raras. Segundo a empresa, os estudos apontam teores de até 9,2% de óxidos totais de terras raras.
0: A estimativa foi elaborada com base em 169 furos de sondagem e mais de 5.600 metros de perfurações e análises. As terras raras são importantes para a fabricação utilização de carros elétricos, turbinas eólicas, celulares e equipamentos de defesa. A empresa destaca, porém, que o resultado ainda é uma estimativa inicial e que o projeto precisa de mais estudos, licenciamento ambiental e viabilidade antes de uma possível produção.

0: E assim chegamos ao fim de mais uma edição do Jornal do Cidadão, com apresentação, reportagens e edição de Keila Costa e Paula Freire.
1: Trabalhos técnicos, Roberto Carlos de Souza, locução JB.
0: Parceiros, Agência Rádio Web, Agência Brasil, Rádio Agência Nacional, Brasil 61, Assembleia de Minas e Agência Minas.
1: Também Prefeitura de Varginha, Fundação Cultural, Guarda Municipal, Polícias Militar e Civil, Corpo de Bombeiros Militar e SEMUL.
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1: O Jornal do Cidadão volta amanhã às 11h15 da manhã.
0: E você continua bem informado ao longo da programação com as edições do Repórter Melodia.
1: Muito obrigada pela sua companhia e pela sua audiência.
0: Fica agora com a propaganda eleitoral obrigatória. Em seguida, com o programa Bem Brasil. Uma ótima tarde.
1: Boa tarde, até amanhã.

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7: Boa tarde. Meio-dia e 28. Está no ar o Bem Brasil, o seu ponto de encontro com a maior riqueza cultural deste país, a nossa MPB. Eu sou Ronaldo Trombini e ficamos juntos até as 14h. E aqui, Bem Brasil. Alceu Valença, Coração Bobo, a primeira de hoje.

0: curtiu a nossa primeira sequência de hoje aqui no Bem Brasil. Começamos com Alceu Valença e o Coração Bobo, depois Beto Guedes cantando Espelhos d'Água. Conheci essa interpretação com ele? O Cidade Negra veio com A Flecha e o Vulcão para fechar a nossa primeira sequência. Roberta Campos, Acabou. Agora, 12:42.
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0: Frejá e Quarteto em Si. Vamos curtir como é que ficou esse encontro aí.

0: 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Ele disse, faz uma letra aí pra mim. 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
1: Quando terminou já era de noite.
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0: Esse é o Gilson Casinha Branca, Gilberto Gil e João Donato A Paz. João Gilberto Saudade fez um samba e o encontro do Frejá com o quarteto em si. Chega de saudades. Agora, 12:58, a gente volta depois do repórter Melodia. Já, já.
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0: as oportunidades.
1: A MIT RH vai realizar amanhã, 24 de setembro, um mutirão de entrevistas para vagas efetivas de auxiliar de produção na Melita. É preciso ter ensino médio completo e é desejável 6 meses de vivência em atividades similares e conhecimento em MS Office. O turno disponível é de 15h48 da tarde à meia-noite 15, de segunda a sábado. Entre os benefícios estão refeição no local, ticket alimentação, transporte fretado, assistência médica e odontológica e Gympass. O mutirão será realizado às 14h na MIT RH, que fica na Avenida Rui Barbosa, 135, segundo andar, em frente ao Hospital Regional. Não é necessário fazer agendamento, basta comparecer na MIT RH com o currículo impresso para participar da entrevista.
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8: Uma e três, estamos de volta. E o Bem Brasil traz agora Sá Rodrigues e Guarabira. Começou assim, né? O trio Sá Rodrigues e Guarabira. Depois, o Rodrigues saiu e ficou a dupla Sá e Guarabira. Vamos curtir então do tempo aí da formação do trio Cidades Meninas. Música.

0: E esse foi o Los Hermanos, Deixa Estar. Rita Lee baila comigo, Sá Rodrigues e Guarabira, Cidades Mineiras. Um aviso aos doadores de sangue de Varginha, o Hospital Bom Pastor tem um novo número de telefone para agendamento de doações. É o 992-08-0323. Esse contato deve ser usado para agendar a doação e também para receber informações sobre campanhas e ações voltadas aos pacientes do Hospital Bom Pastor. Repetindo o novo número, o código de área é o 35992-08-0323.
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0: Elba Ramalho na sequência.

0: Chico César e companhia, Mama África, Gonzaguinha de volta ao começo, é o Barra Malho Anunciação. E acontece até amanhã no Conservatório Estadual de Música de Varginha, a Semana do Rock. Uma programação que está reunindo alunos de diferentes turmas, níveis e instrumentos em apresentações e experiências musicais voltadas ao rock and roll. O projeto, que está no quarto ano, também incentiva a criatividade, a autonomia e a confiança dos estudantes, além de promover, é claro, a integração entre as turmas. A Semana do Rock acontece no próprio conservatório, no auditório, sempre a partir das 7 da noite, e as apresentações são abertas ao público. É só chegar e assistir.
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0: Vamos de Arnaldo Antunes, agora 1h31.

0: E a sequência começou com Arnaldo Antunes, A Casa é Sua, depois Zé Geraldo, A Baba do Alibaba, Elis Regina, A Banca do Distinto e Roberto Carlos, A Deusa da Minha Rua. Olha, se você gosta de caminhar, gosta de contato com a natureza, olha só o que está te esperando no próximo sábado, a caminhada Pesqueiro das Minas, promovida pela CEMEL. 13 quilômetros com saída do batalhão da Polícia Militar no Alto do Sion. A concentração vai começar às 6:30 da manhã e a partida será às 7 horas. Chegando no Pesqueiro das Minas, o retorno previsto para o 12:30 será de ônibus. A organização orienta os participantes a usar aquele calçado adequado, levar água e o protetor solar, né? As inscrições são gratuitas e devem ser feitas pela internet nas redes sociais da CEMEL Varginha. Vai encarar 13 quilômetros até o Pesqueiro das Minas.
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0: Vamos de Emílio Santiago, 1:46, bem Brasil.

É preciso pensar um pouco nas pessoas que ainda vêm, nas crianças. A gente tem que arrumar um jeito de deixar para eles um lugar melhor, para os nossos filhos e para os filhos dos nossos filhos. Pense bem.

0: Roupa nova, paz, Lou Borges, a olho nu, Emílio Santiago, a felicidade, pra fechar aí com chave de ouro, bem Brasil de hoje. Na sequência, vem aí o sucesso, os Melodia, mais tarde o Melodia Sertaneja. O bem Brasil volta amanhã.
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9: Varginha tem programação especial no próximo domingo com atrações para toda a família. Pela manhã, das 9 à 1 da tarde, tem domingo no Coreto. O público vai encontrar artesanato, gastronomia local e muita cultura, além da apresentação da Camerata de Viola Caipira da Orquestra Filarmônica de Varginha, sob orientação de Marcelo Mafili. E à tarde, a programação continua no Sunset Tardezinha, no Memorial do ET, das 2 às 6 da tarde, com muita diversão e a participação especial de Valentina Manjapelo. Toda a população está convidada. Ronaldo Trombini, Repórter Melodia.
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12: A CIV, Associação Comercial de Varginha, promove nesta quinta-feira mais um seminário Análise de Cenário. O evento será gratuito das 9 às 11 da manhã no auditório da CIV e tem como tema O Fim de Ano Começa Agora. A proposta é ajudar empresários, gestores e profissionais a melhorar os resultados na reta final de 2026 e já começar a planejar 2027. A programação vai reunir 4 especialistas com dicas sobre vendas, marketing, finanças e gestão. Entre os temas estão estratégias para vender mais, campanhas para Black Friday e Natal. Também controle de fluxo de caixa e definição de metas para 2027. As inscrições são gratuitas e devem ser feitas antecipadamente pela plataforma simpla.com. Ronaldo Trombini, repórter Melodia.
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14: No dia 19 de outubro, Varginha vai realizar a Conferência Municipal do Esporte. O evento será na FESUL, na Vila Pinto. E será um espaço para diálogo, troca de experiências e construção de propostas para fortalecer o esporte no município. A programação terá palestra com Antônio Luiz Prado Serenini, doutor em psicologia e mestre em ciências do esporte, com 36 anos de experiência como treinador mental de seleções brasileiras masculinas de voleibol de base. Os debates vão abordar 3 eixos: esporte e educação, esporte de rendimento e esporte e saúde. A participação é gratuita e as inscrições devem ser feitas pela internet. A realização é do Conselho Municipal de Esporte de Varginha, com apoio da Prefeitura, SEMEL e instituições parceiras. Ronaldo Trombini, repórter Melodia.
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7: A paróquia Nossa Senhora do Rosário, em Varginha, prepara o dozenário e a festa da padroeira de 25 de setembro a 7 de outubro. O tema deste ano é Com Maria em Comunidade. Conhecer e praticar a palavra. A programação religiosa terá missas todos os dias, com participações de sacerdotes e comunidades convidadas. E a comunidade também é convidada a participar do gesto concreto com doações de alimentos e materiais de higiene ou limpeza. No dia 7 de outubro, dia de Nossa Senhora do Rosário, haverá missas solenes. E a programação também tem a tradicional festa externa, que começa na próxima sexta-feira, na Praça Melo Viana, com barracas de comidas típicas e atrações musicais. Entre os shows estão Fael e Banda, Joel Júnior, Patrick Carvalho e a banda Sapato Velho. Ronaldo Trombini, Repórter Melodia.
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1: Varginha foi destaque na Copa Cambuquira de xadrez, realizada no dia 19 de setembro em Cambuquira. A equipe do projeto de xadrez Mentes em Movimento da CEMEL levou 9 atletas acompanhados da instrutora e atleta Geisla Junqueira. No total, foram 4 medalhas individuais, 2 de ouro e 2 de prata. Geisla foi campeã no Master Feminino e vice-campeã na categoria não titulados. João Vitor Rodarte ficou com a prata no Sub-11 e Cecília Diniz Pereira também conquistou o segundo lugar no Sub-9 Feminino. João Vitor foi destaque ao terminar invicto com 3 vitórias e 2 empates em 5 partidas. Todos os atletas de Varginha pontuaram na competição. E a delegação da cidade ainda garantiu a medalha de prata na categoria de maior delegação em segundo lugar, com a participação do projeto de xadrez Mentes em Movimento e do Clube Varginhense de Xadrez. Ronaldo Trombini, Repórter Melodia.
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3: Dezoito horas.

0: Olá, meu amigo.
1: Olá, minha amiga. Vossa palavra é uma luz para os meus passos. Este é o salmo proclamado nas missas do mundo inteiro hoje. É o salmo 118 em algumas Bíblias, 119 em outras. E nós temos no evangelho de hoje Jesus enviando os seus discípulos para proclamarem a boa nova, para anunciarem o reino de Deus que ele trouxe. Ele diz uma coisa tão importante: vocês não devem levar nada pelo caminho, nem um cajado, nem sacola, nem pão, nem dinheiro, nem mesmo duas túnicas. Em qualquer casa onde vocês entrarem, vocês devem ficar ali e só saírem dali de novo depois que anunciarem a boa nova. Todos aqueles que não acolherem vocês, quando saírem da casa, sacudir a poeira dos pés como protesto contra eles. Quer dizer, não tira nada, não leve nada daquela casa, não saia com mágoa, com ressentimento, não leve nada. Aí os discípulos partiram e percorriam os povoados anunciando a boa nova, fazendo curas em todos os lugares, curando, ou melhor, anunciando a libertação, tirando as pessoas da miséria interior, tirando as pessoas da cadeia interior. Isto é a verdadeira cura. Além da cura, muitas vezes, de doenças do corpo, da mente. Mas a verdadeira cura que Jesus veio trazer, que muitas vezes os fariseus, os saduceus, os doutores da lei não entendiam, era essa cura interior. Mas o mais interessante de tudo, meu amigo, minha amiga, é que Jesus pede para que eles não levem nada. Confiem na misericórdia de Deus. E nós, neste mundo tão cheio de aparências, tão cheio de firulas, de burocracias, tão cheio de nãos e preocupações com o que o outro vai pensar, a gente vive num mundo tão cheio de tantos penduricalhos que nós fomos agregando às nossas ações que nos apreendem, nos aprisionam. E Jesus pede: não leva nada, seja leve, chega leve. Anuncie o reino de Deus com leveza, com gratuidade, com amor, com solidariedade, sem peso, sem culpa, sem nãos. Jesus, meu amigo, amiga, é o grande sim da nossa história. Jesus é filho de Deus encarnado aqui no nosso meio, é Deus mesmo presente em nosso meio, é o total sim. Não é o Deus do não, não é o Deus do não pode, é o Deus do pode. Faça, cure, abençoe, leve amor, leve solidariedade, leve alegria, leve paz. Jesus encontrava com os discípulos e dizia sempre assim, depois de ressuscitado: a paz esteja com vocês, mensageiros de paz. E a gente muitas vezes tão preocupados com o que vou falar, hein? O que eu vou dizer? E a gente vê as pessoas em nossa frente ávidas por uma palavra de amor, de solidariedade, uma palavra de carinho, de empatia. Nós queremos fazer discursos bonitos, falar de coisas grandiosas. Não. Grandiosa é a nossa vida. Todos nós, de todos nós. Nós devemos falar de coisas simples do dia a dia que tocam o coração das pessoas. Muitas vezes nem precisamos falar, basta um abraço, basta um olhar. Quantas pessoas que nós encontramos ao longo do dia que não recebem um olhar de verdade, um olhar de compreensão, de compaixão. Às vezes é necessário apenas um toque. Eu estou te vendo, tá? Eu acredito em você, eu admiro você, eu te respeito, eu te entendo. Quantas pessoas que nos encontram gostariam apenas de um entendimento desse, né? De serem reconhecidas como filhos de Deus e irmãos nossos. E a gente passa ao largo. E é isso que Jesus quis dos discípulos. Não se preocupem nem com grandes roupas, com grandes sacolas, Comam o que tiver na casa, o que oferecerem a vocês. E se aquela casa não receber vocês, saiam dali, ó. Sacuda as sandálias dos pés para não levar nem poeira dali. Não leve nada, não leve mágoa, nem ressentimento, não leve nada. Eles não estão te maltratando, eles não entenderam. Muitas vezes a gente fala alguma coisa de amor, de paz, de bondade, e a gente não é entendido. Tudo bem, você falou, você fez a sua parte. O outro vai receber se for necessário receber. E quem vai cuidar disso não somos nós, é Deus. A gente tem que se colocar como instrumento de Deus e deixar Deus fazer o resto, porque senão nós vamos achar que somos nós que fazemos. O milagre fomos nós que fizemos. Tanto que eles diziam, em nome de Jesus, fique curado. É Jesus que cura. É Deus que cura. É Deus que toca o coração das pessoas. É Deus que liberta o coração das pessoas. É Deus que nos liberta. Ele nos liberta também do peso de acharmos que somos nós que devemos fazer, que os responsáveis somos nós. Não. Senão nós vamos cair no Deus do não, no Deus do Antigo Testamento, do Deus do não pode isso, não pode aquilo. E a gente começa a ter culpa e nos sentir culpados. Eu não consegui fazer o trabalho que Deus me pediu. É Deus que vai fazer o trabalho. Eu empresto o meu corpo, a minha voz, o meu entendimento, o meu estudo, a minha vontade, a minha fé e a minha verdade. Falo do que sinto, não é assim? Nós ficamos preocupados, será que vão me ouvir? Será que vão me entender? Será que vão aceitar? Essa preocupação não é nossa, meu amigo, minha amiga. Quando nós queremos fazer o bem, é só fazer o bem. Deus toca o outro. É Deus que realiza o grande milagre. Não somos nós, apenas fazemos o que podemos fazer com os nossos recursos, com a nossa voz, com os nossos olhos, com o nosso abraço, com as nossas mãos. Isso ainda somos servos inúteis, segundo Jesus, porque é Deus quem faz em nós. Se eu deixar que Deus aja em mim, assim eu estarei levando a boa nova. Estarei anunciando o amor de Deus, a libertação. Mas eu tenho que deixar Deus fazer em mim, não querer fazer do meu jeito. Eu tenho que fazer do jeito de Deus. Eu tenho que fazer do jeito que Deus gostaria que eu fizesse. Do jeito que Ele pediu para os discípulos. Sem muita roupa, sem muita preocupação com o que vestir, com o que comer. Leve. Deus providencia o resto. Mas nós precisamos fazer a nossa parte. Qual é a nossa parte? Dedicar, dar um pouco de esforço, abrir mão do nosso tempo, do nosso egoísmo, do nosso conforto, ir até o outro, ser uma igreja em saída, como pedia Papa Francisco, é sair de mim, do meu comodismo, do meu conforto, para ir até o outro que muitas vezes não tem o conforto que eu gostaria, não seja tão agradável como eu gostaria. Essa saída, esse deixar de olhar para mim mesmo, para as minhas necessidades e olhar para a necessidade do outro, é isso que é evangelizar. É isso que é anunciar a boa nova. Quando eu acolho uma pessoa que passa fome, quando eu acolho uma pessoa que está deprimida, quando eu vou ao encontro de alguém que está sofrendo, aí eu estou anunciando a boa nova de Jesus. Eu não preciso nem falar muita coisa. Até porque se eu falar muito vai atrapalhar. Mas a minha presença tem que ser a presença de Jesus naquele lugar. Eu tenho que fazer em nome de Jesus. Estar lá em nome de Jesus. Anunciar o que Jesus anunciava. A boa nova é de Jesus, não é a nossa. A boa nova é de Deus, que através de Jesus implantou na terra um sentido novo para a vida humana, uma maneira nova de viver, uma maneira nova de nos relacionarmos. Isso foi trazido por Jesus. Por isso Jesus dividiu a história da humanidade em antes dele e depois dele. Tudo mudou com Jesus. É um homem novo, um ser novo, uma humanidade nova, uma terra nova. E nós somos construtores dessa terra nova. Tão lindo poder crer num Deus que se fez homem e veio falar na nossa língua, no nosso jeito de ser. Veio comunicar o amor do Pai do jeito nosso. Justamente ele veio ser um de nós para falar a partir de nós. Falar da nossa humanidade para a humanidade do outro. Isso é lindo. E é a nós mesmos, com os nossos defeitos, falhas, que ele quis contar. Ele quis contar com o nosso jeito de ser. Por isso não devemos temer. Nunca temer. Devemos nos lançar em direção ao outro. Sem medo, sem dúvida, com fé, esperança e amor. Por isso a palavra de Deus é luz para os nossos passos.

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3: Olá, você, muito boa noite. Agora são 18 horas mais 15 minutos em Varginha. Esta é a Rádio Melodia FM 102,3 e nós estamos iniciando o programa Bola na Rede. Bola na Rede que vai ao ar de segunda a sexta-feira a partir das 18 horas e 15 minutos até as 19 horas. E você é o nosso convidado especial, sabe por quê? Porque você é o nosso maior patrimônio. E vamos que vamos com o programa Bola na Rede. Hoje, hein, já é quarta-feira. Semana já está no meio, hein? Quarta-feira, dia 23 de setembro. E nesta data, nós comemoramos o Dia Internacional das Línguas Sinais, o Dia do Sorvete, o Dia da Visibilidade Bissexual, Dia Internacional contra a Exploração Sexual e o Tráfico de Mulheres e Crianças, Dia do Soldador e Dia do Técnico em Edificação Industrial. O santo do dia de hoje, Santo Padre Vitor de Três Pontas, rogai por nós. E começando o programa Bola na Rede de hoje, eu sou José Ladir, o repórter sem limites, e junto comigo, Carlão Davalim e Paulo Baroni aqui, que vão tecer os comentários sobre tudo o que está acontecendo nos esportes de Varginha, de Minas, do Brasil e do mundo. E você do outro lado, é como eu já disse, é o nosso convidado especial, porque você é o nosso maior patrimônio. Antes de chamá-los, a gente vai falar para você que você pode participar conosco aqui no nosso WhatsApp 3690-2743, 3690-2743, mandar a sua sugestão, né? Isso aí é muito importante para a gente. E vamos chamar então os nossos convidados, começando com ele, o Paulo Baroni. Paulo Baroni, seja bem-vindo ao programa Bola na Rede. É um prazer tê-lo conosco aqui na Rádio Melodia, no programa Bola na Rede.
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5: Boa noite, Carlão. Boa noite, Zeca. Boa noite, quem está em casa escutando a gente. Hoje aí vamos falar de futebol. Logo tem Seleção Brasileira. E dá os parabéns aí pela organização, que eu vi ontem o pessoal aí na Romaria de Padre Vitor, achou legal pra caramba, o pessoal entregando colete, eu achei muito interessante. Então parabéns pra quem tá organizando, esse o pessoal que vá pra, né, viu, lá em Três Pontos, no Padre Vitor,
3: com segurança,
5: vai e volta com segurança.
3: Beleza, Paulo, e você falando isso, o Carlão também participou da Romaria ontem, foi a pé, né? Tem muitas pessoas que vão, isso aí é um ato de fé cristã, acredita nos milagres do Santo Padre Vitor, e a gente parabeniza todas essas pessoas que foram ordenadamente, né? Isso aí é muito bacana, né?
5: Então, o Carlão então foi prova do que tá, eu achei muito organizado esse ano.
3: É, Carlão, boa noite, é um prazer tê-lo conosco aqui no programa Bola na Rede, seja muito bem-vindo.
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8: Boa noite, José Ladir, boa noite, Paulo Baroni, boa noite especial a você, do outro lado. Vem com a gente pro programa mais democrático, líder de audiência, que é o nosso Bola na Rede, né, Zeca?
3: Com certeza, viu, Carlão?
8: É, Romário. Zeca, só complementando o que o Paulo falou aí, só para não perder o gancho.
3: Vamos lá.
8: Com relação à Romaria, né? Já tem uns anos que a concessionária, ela tem distribuído coletes ali, pessoal ali. E eu queria destacar também a solidariedade, Paulo Baroni. É, muitas barracas, frutas, águas, salgados, café, macarrão, do jeito que o Zeca gosta. Oh. Aquela macarronada ali, coloca o molho na hora que... sensacional, refrigerante, meu tudo, Deus. tudo. E eu, Zeca, mais uma vez, com a dádiva, fui com meu papai, 74 anos, e o homem voou
3: baixo. Homem anda.
8: O homem anda, deixou. Paulo Baroni, eu sofri.
5: Então, parabéns mais uma vez, né? Já que você teve lá e comprovou, eu achei que é por aí mesmo. Dá segurança pro pessoal que vai com a certeza. Pé ali para Três Pontos.
3: Amém. Porque o pessoal vai e de repente acontece aqueles fatos ruins e não é nada, não tem nada a ver com a Romaria.
5: O que é legal, né? A gente tem que elogiar,
3: justamente,
5: né?
3: Justamente, tem que falar mesmo. Ô, gente, vai acontecer também aqui em Varginha o dozenário de Nossa Senhora do Rosário. O dozenário de Nossa Senhora do Rosário é a festa de Nossa Senhora. A todas as missas às 19 horas, depois, logo depois da missa, essa festa bonita, essa quermesse que a gente gosta de falar, né, que a gente conhece, começa no dia 25 de setembro, na sexta-feira, e vai até o dia 6 de outubro, uma terça-feira. Lembrando que todos os dias tem atração musical, hein? Fael e banda, a banda Butinudos do Forró, Joel Júnior e banda, Patrick Carvalho e banda, Bruno Mello e banda, Famiar do Dinda e Família, esse aí o pessoal conhece, hein? Tom Fernandes e banda, Jejunqueira e banda, Estação Mineira, Luciano Cachorrão e banda, Banda Prime, Banda Sapato Velho, Wanderson Lopes e banda. É uma festa muito bonita. Quero parabenizar desde já o pessoal do Terço dos Homens, na pessoa do Valdir. O Valdir que organiza tudo isso. Um abraço, viu, Valdir? Valdir está organizando, convidando todas as famílias para participarem desse dozenário de Nossa Senhora de Fátima. Uma festa muito bonita e muito animada, Carlão.
8: Muito animada, Zeca. Eu tenho por hábito de participar. Comidas deliciosas, grandes atrações musicais. Pessoal muito ordeiro. Fica aí o convite aí para dozenário de Nossa Senhora do Rosário.
3: Beleza, 18 horas mais 20 minutos em Varginha, começando a falar o programa Bola na Rede. O campeonato municipal de categorias de base sub-14, jogos que acontecem nos estádios 7 de setembro e Negoraço da Vila Barcelona, todos os sábados, na parte da manhã. Confira as partidas da quarta rodada, hein? No estádio 7 de setembro, no próximo domingo, dia 27, Barcelona e SESI, 8 horas da manhã. 9:30 tem Vila Flamengo e Loque Malocas. 11:00 tem R11 e a Procep. No estádio Negoraço da Vila Barcelona, 8:00 tem Gol de Luz e Novo Futsal. 9:30 Carvalhos e Arena Sion. 11:00 Futebol Moleque e Real Canaã. Garotada, Carlão, falei ontem aqui no programa, Paulo tá falando aqui no programa ontem, depois que o pessoal fica sabendo que vem uma nova SAF que vai dar oportunidades para as categorias de base. O pessoal tá voando mais baixo ainda, fazendo mais gols e não para de fazer gols, hein, ô Paulo?
5: Então, eu comentei aqui no programa junto com o Henrique, fizemos essas perguntas para ele, né, Zé?
3: É verdade.
5: E pessoal aí, molecada, ficar esperto, porque vai ter chance, galera. Da Varginha e região, eu com a idade aí, nessa idade aí do sub-14, 15, 16, até seus 18 anos aí, eu estaria voando baixo, treinando,
3: com certeza,
5: porque pode ter chance na SAF.
3: E aí, Gardão?
8: José Aladir, eu gostaria de deixar aqui registrado, né? Nós tivemos na última sexta-feira aqui com o pessoal da SAF e o pessoal, Paulo, como a nossa audiência é muito grande, vem me questionando, falando várias coisas, e a gente conversou muito com o diretor da base deles, que é o Weber, o Webinho, e ele, isso, segundo ele, o futebol de base vai movimentar o ano inteiro Varginha, desde o sub-13 até o sub-20, e isso o próprio Henrique já falou aqui pra gente, que ele está acompanhando de perto, eu fui só em apenas alguns jogos, que temos vários jogadores bons aí, sub-14, do amadorzinho que está acontecendo. Então a molecada agora, eu acho que vai ficar mais empolgada ainda, não é isso?
5: Molecada, pessoal do que treinadores.
8: Treinadores,
5: com certeza vai aproveitar o pessoal da cidade, e acredito aqui, né, na proximidade também, né?
3: Que é da região.
5: Se o menino é bom de bola, não tem porquê, né, se ele morar, se a residência dele for próxima à Varginha, com certeza vai ser aproveitado.
8: Zé Ladir, só um detalhe também que a gente conversa muito e o pessoal eles confundem uma questão no futebol. Geralmente não significa porque só o time tá na cidade que vai aproveitar jogadores só da cidade. Isso não. Qualquer time faz teste em qualquer lugar. Não é isso?
3: Jogadores do vamos falar mais democraticamente, jogadores do mundo inteiro.
8: É isso.
3: Pode vir pro time.
8: Né? A gente tem que entender, lógico. A gente quer que os de Varginha serão, se Deus quiser, oportunizados, mas a porta é livre para todo mundo vir fazer uma peneira, gente.
3: É, com certeza, hein? O Paulo Sérgio Silva tá mandando um abraço aqui para você, Carlão, para você, Paulo, para mim também. Paulo que é vascaíno. Um abraço, viu, Paulo? Vasco foi campeão do feminino em cima do Itabirito. Tá perdendo de 2-0, fez um golzinho lá, conseguiu o título, mas perdeu o jogo. Mas parabéns ao time do Vasco, parabéns aos vascaínos aí que estão ligados conosco. Você pode participar aqui conosco, 3690-2743, mandar o seu recadinho que nós teremos um imenso prazer em divulgar vocês aqui. Tem também o José Braz, aqui está conosco também. José Braz, um grande amigo nosso, um batalhador, um árbitro de futebol, né?
8: Não, e uma pessoa nota mil. Um abraço para você, doutor José Braz.
3: E tem também o Zé Braz lá de Três Corações.
8: O Zé Braga é o de Varginha, o vascaíno. O Zé
3: Braz é de Três Corações.
8: O Zé Braz de Três Corações tá aí, é isso que eu tô dizendo. E o Zé Braga, nosso árbitro auxiliar aqui de Varginha, que fica aí todos os dias, vai levar o menino dele na faculdade, Paulo Barone, fica ouvindo. E ele gosta de ouvir você falar do Vasco, hein?
5: Não, mas...
3: E vascaíno, por isso que eu falei Zé Braga.
5: Ultimamente eu tenho elogiado muito o Vasco.
8: Por isso que ele tá gostando.
5: É, então, porque o Vasco vinha uma draga... Contratou um técnico português que mudou o time da água pro vinho.
3: Com certeza, hein? Fazia tempo que o Vasco não chegava em final nenhuma.
5: Não, o pessoal agora volta com os bichos da camisa do Vasco, é verdade, e sai na rua, né? Porque
8: sim,
5: quando tava perdendo, esconde, né? Pega, dá até naftalina na roupa lá.
3: O Zé Coméia, filho dele, volta, Eduardo, hein?
5: Agora Zé... volta, né, Renê? Meu amigo Renê, centroavante do Flamengo.
3: Tem muita gente, hein?
5: E vascaíno, aquele é doente.
3: Tem também o Henrique Xará, que torce pro Vasco da Gama, nosso comentarista aqui do programa Ataque, também narrador esportivo, né? Tem muita gente ligada na gente aí, tem muita gente vascaínos. Alô, vascaínos, um abraço para vocês. O Zé Braz lá de Três Corações, eu não sei qual time que ele torce, por isso que eu falei Zé Braz e Zé Braga, que é o vascaíno, tá vendo? Então, deu tudo certinho. Um abraço a todos vocês. Tem a Zanin também lá de Três Corações, participando conosco aqui no nosso programa. Muita gente participando e vamos que vamos com mais informações aqui do programa Bola na Rede, falando do Amadorzão 2026, no próximo domingo, dia 27 também. Agora tem quatro jogos e jogos importantíssimos. Carlão e Paulo, às 8h30 da manhã, Petrópolis Mascatinho joga no campo da Semel, 10h30, tem Alvinegro e Registânia. Lá no estádio Rubro Negro da Rua Paraná, Corsete e Carvalhos jogam 8h30. E às 10h30, São Bento e Jacomelli está pedindo para levar 1 quilo de alimento não perecível para ser distribuído para as famílias mais necessitadas. E lembrando que os dois campeonatos são realizados pela Prefeitura e organizados pela CEMEL. Paulo, uma ótima organização da CEMEL, um trabalho muito bom, e parabenizando também o prefeito por essa iniciativa dos campeonatos aqui de futebol da cidade, hein?
5: É, já a gente vem elogiando, já não é de hoje, né? Porque... um jogo ou outro eu consigo estar indo ao campo para assistir, sempre muito bem organizado, torcida tranquila, com segurança. Então eu vejo famílias no campo de futebol, não só o marido, né, vai com a esposa, com criança, tem um churrasquinho, tem pessoal que tem lugar para estacionar, tem vigilância. Então tá de parabéns nosso amigo Henrique, nosso prefeito daí, que dá maior apoio pro esporte varginhense.
8: Detalhe, hein, Paulo, eu tive a oportunidade de narrar o último jogo aí entre Petrópolis e Meninos da Vila, uma sonora goleada do Petrópolis.
3: Que coisa, hein, pai?
8: O atacante paulista lá
3: melhor jogador assim, em campo,
8: ensaboado, embaçado, iluminado, o homem mete gol mesmo. E assim, lembrando, Zé Ladir, né, o Paulo que às vezes não vai poder ir aos campos, queria deixar registrado aqui que a CIFWeb TV vai transmitir rodada dupla esse final de semana. José Aladir vai fazer o primeiro jogo entre Petrópolis e Mascatinho, às 8h30 da manhã. E a gente estará no segundo entre o Alvinegro e o Registânia. O Registânia...
3: outro jogaço, hein?
8: Que é outro jogaço, e o Alvinegro precisa do resultado para se manter aí. O Registânia também tentando a classificação. E a gente sabe da força da torcida do Resistência, né? É, a gente sabe como são fanáticos, né? Eles como se consideram o bando de loucos ali. Um abraço a todos eles ali. E a todos os times, né? Conforme o Paulo disse, você disse, nível altíssimo, só engrandecer o nível do nosso campeonato através da Prefeitura Municipal de Varginha e da CEMEL, né?
3: Sempre profissional, né, Paulo? A gente gosta de falar sempre isso. Está faltando pouquinha coisa para chegar nesse sempre profissional, para a gente poder falar que já é um campeonato de futebol amador profissional. Existe isso? Campeonato de futebol amador profissional. Mas no nosso linguajar, no nosso conhecimento, no entendimento nosso,
5: amador, pode falar, né? Isso. São jogadores
3: justamente
5: que, já, né, alguns são moleques, né, mais novos, aí uma molecada, e outros mais velhos. Então é uma mistura ali, então, ou seja, amador, o pessoal trabalha, né, durante
3: a semana. É verdade, não tem tempo de treinar,
5: então,
3: né?
5: Tem seu serviço, então, alguns, né, não sei se o que recebe, o que vem de fora, né, que o pessoal se fortalece aí com alguns jogadores da região, mas continuam sendo amadores.
8: Então, vamos lá. Não vivem só de futebol, né?
5: Pode vir também, não sei a qualidade da SAF, né, assim, o que que eles precisam ali, não sei se futuramente um desses jogadores pode vir ser aproveitado, ou começar a treinar junto com o pessoal da SAF, e quem sabe aparece um jogador profissional aí do nosso amador.
8: Não, e detalhe, né? A gente sabe que tem vários jogadores. Vou citar, por exemplo, lá no Mascatinho, que faz um trabalho exemplar nas categorias de base. A gente sabe, tinha meninos lá que estavam lá no Sub-17 do Pouso Alegre, ou seja, podem receber oportunidade Sub-20. Além do Mascatinho, a gente vê vários outros jogadores que às vezes depende da oportunidade, né?
5: E sonha com isso, né? Desde moleque, mas não tem pra onde ir, não tem uma chance. Agora, por exemplo, com um time aqui dentro de Varginha, quem sabe apareça aí uma joia rara aqui de Varginha.
3: E agora não tem aquele... O Carlão vai falar daqui a pouco, agora não tem aquele negócio que a gente falava de primeiro aqui na... no meu tempo de criança, por exemplo, faz bem tempo, hein? Que meu pai não quis deixar. E é verdade mesmo, a maioria dos pais não deixavam de medo dos filhos sair para uma capital. De jeito nenhum, meu filho não vai, meu filho vai estudar, não sei o quê. Meu pai tinha mania de falar que a gente ia ser guarda-livro, Carlão.
8: Que é a minha profissão. Que é contador, é a minha profissão.
3: Aí, tá vendo? Você vai ser guarda-livro.
5: A gente entende essa preocupação com os pais, porque na minha época de jogar aqui no Flamenguinho, era oportunidade, na maioria das vezes, era Ponte Preta e Guarani.
3: É verdade.
5: Que tinha uma ligação grande aqui com o futebol de Varginha. Então a gente jogava, eles jogavam aqui em Varginha contra a gente jogava lá contra eles, na época do juvenil, do futebol juniores, né? Então, mas a gente até tinha vontade e alguns tinham convites, mas tinha essa dificuldade.
3: Tinha dificuldade.
5: Tinha que ficar num alojamento que não tinha uma
8: estrutura. O alojamento era de baixo.
3: A condição financeira,
5: né? Condição financeira, você não tem um parente. Por isso que eu tô falando, pessoal que tem vontade, que sonha, olha, tá, as portas aí podem se abrir.
3: Justamente.
5: Eu acho que é hora que quem tem vontade, começa a treinar, começa a ficar bem fisicamente, porque com certeza vai ter peneira por aí.
8: Paulo, mas assim, só duas coisas, né? Pra não perder o momento. Isso que o Zé Ladir falou, quem não conhece alguém que tem essa história de falar assim, ó, meu pai não deixou. O meu pai mesmo conta do meu avô,
3: é verdade,
8: que não
3: deixou.
8: Quem não conhece uma história dessa, né? A gente sempre fala disso. E antigamente, né, pessoal, agora vamos falar sério, era muito difícil. Que a gente, vários jogadores contam que o alojamento era debaixo das arquibancadas dos estádios.
5: É. Carlão,
3: eu cheguei a pegar muito isso aí.
5: Eu tive vários amigos que chegaram aí. Mas não aguenta, fica um mês, dois. É muito difícil.
3: Tem o Sr. Ivo Carpinteiro lá da Prefeitura, lá da Baixada Matadorense. Alô, Sr. Ivo, um abraço pro senhor, não perde um programa Bola na Rede. Ele esteve no Guarani, jogando ali junto com os profissionais, que teve jogadores que ele estava junto lá, que foi até para a seleção brasileira, e falou para ele, fica aqui. Falei, ah, rapaz, tô com uma saudade da minha mãe, do meu pai, estão me chamando, eu vou lá. E veio aqui e não voltou mais.
8: Seu Ivo fez o serviço para mim na minha casa lá. É nota mil, é um carpinteiro, instalador de portas.
3: Paulo Zidoro, falar para ele, junto com o Paulo Zidoro no alojamento, né? Ô, seu Ivo, fica aqui que você vai crescer aí, vamos ficar aqui.
5: Ô, Zé, de vários craques de bola aqui da cidade e da região, voltaram porque não tem, realmente não tinha estrutura, não tem um familiar, por exemplo. Você vai treinar ali no Cruzeiro, no Atlético,
3: não tem
5: no América,
3: como.
5: Você tem que ter um familiar em Belo Horizonte, porque se você depender, vamos dizer, você praticamente tem que se bancar ali, se manter dentro de uma capital. E não é fácil.
8: A gente sabe que não é fácil, né?
3: Eu já contei essa história, só para a gente encerrar esse assunto, já contei essa história mais de 500 vezes, e voltando a repetir aqui, eu e meu irmão, o Linho, a gente jogava muito naquela época nossa. Aí um senhor aqui de Varginha, a gente trabalhava lá com meu pai, o moço perguntou se a gente jogava futebol. Eu falei, jogamos sim, eu sou goleiro, meu irmão é meia esquerda, camisa 10, né? A gente falava naquele bom de bola demais a conta e tal. E, ó, então vou arrumar para vocês, eu sou conselheiro do Atlético Mineiro. E foi para Belo Horizonte e arrumou pra gente. E chegou na hora e falou pro pai. Meu pai chamava Pedro. Eu sou Pedro, arrumei pros meninos. Vou levar os meninos pra lá. Ah, rapaz, os meninos tem que estudar, nunca saiu de casa. E não sei o quê. E começou a botar um tanto de coisa. Eles nunca. Não tem essa coisa. Não vai ter jeito deles. Eu não vou deixar eles, não. Acabou, perdemos a oportunidade.
5: E lembrando.
3: Poderia, Zeca, ser um João Leite da vida, né?
5: E lembrando também, pelo que a gente conversou aí, o pessoal da SAF também. As meninas da cidade também pode começar pensado. A se preparar, porque vai ser montado, vai ter treinamento feminino, já está vindo com um time profissional feminino, que já está na primeira divisão. Então, ó, quem, a mulherada aí que gosta de jogar seu futebol, as meninas aí, começa a se preparar.
3: Eu tenho uma sobrinha que ela joga o fino trato da bola. Nossa senhora, ela é neta do Linho, puxou pro Linho, meu irmão. O Linho era muito bom de bola, puxou para ele, joga o fino no trato da bola. Hoje é 18 horas mais 35 minutos. Programa Bola na Rede, Carlão da Valim, Paulo Baroni e José Aladir transmitindo emoção para você. São histórias, viu, gente? Você tem a sua história e pode passar pra gente aqui também. 3690-2743. Faça igual o Elbinho. O Elbinho tá aqui, o Carlão, mandando um abraço para todo mundo. O Elbinho lá do Santana. O Elbinho, que é montador de imóveis. Um abraço para você, viu, Elbinho? Muito obrigado pela sintonia. Tem também aqui o nosso amigo, tá aqui, vamos ver quem mais, tá o Carlos, tá aqui. Vou falar, muita gente participando conosco aqui no programa Bola na Rede. Tem o Lupércio também, não perde um programa Bola na Rede. Carlão, tem abraço, pode falar.
8: Lupércio, alô Lupércio, famoso bucha. A gente estava indo para Três Pontos, o pai falou, hein? Henrique, encontro direto com o Lupércio. Fala pra ele lá no ar, lá no Bola, que a última vez que foi campeão foi comigo no Barcelona, hein? Não perde um Bola. Jogava muito, pessoa exemplar. Abraço pra você. Zeca, quero mandar um abraço aqui pro Tonho da Plascar, tá me mandando mensagem. Tá ele, o Luquinha lá, Tonho. Também o Maurinho Landscap me mandou mensagem aqui, botafoguense. Será que tá feliz com a contratação do Tite? Maurinho, mandou um áudio aqui, mas não dá pra ouvir o áudio aqui agora. Será que tá feliz? Abraço também pro Toninho, lá da Sapataria Imperial, vascaíno. A gente falou do vascaíno e falou, ô Carlão, esqueceu de mim?
3: Não esqueceu de ninguém não, hein, gente?
5: Eu acho que esse áudio aí do botafoguense, melhor não colocar no ar, Carlão. Escuta primeiro. Contratar o Tite tá de brincadeira,
3: beleza,
5: né?
3: Beleza, hein, rapaz? 18 horas mais 37 minutos, programa Bola na Rede, Série C do Campeonato Brasileiro, gente. Próximos jogos agora, quarta rodada, né? Sábado e domingo, 17 horas tem no sábado, Floresta e Santa Cruz, Botafogo da Paraíba e Maringá. No domingo tem Brusque e Ferroviária, os times lutando aí para subir.

0: sempre leva muita torcida, muito tradicional. Além do Santa Cruz também, temos o Ferroviário. O Ferroviário também lá de...
1: Do Ceará.
0: Do Ceará, que é um grande time lá. A própria Ferroviária também de São Paulo, do interior de São Paulo, que, né, Paulo, no auros tempos aí teve. E o Brusque, que é uma grata surpresa. Sempre revela aí.
1: É, muitos times aqui, muitos times bons aqui nessa Série B. E Maringá, tem o Inter de Limeira, Paysandu, Santa Cruz. É 45 mil pessoas no jogo agora, aí da domingo passado. Venceu por 1-0 o jogo lá, está prestes para subir para a Série B do Campeonato Brasileiro. A gente fica satisfeito, né, Paulo, quando o time tem essas condições de subir para um patamar para outro, ainda mais um patamar mais alto. É muito importante, né, Paulo?
2: Sim, o difícil é depois, quando sobe, se manter, porque você vê, são grandes times. Hoje, séries C e B são times
1: mais aí, difíceis.
2: É difícil, e às vezes joga até com um time aí na Copa do Brasil, contra um time da Série A, e o time da Série A tem dificuldade, Paulo. Costuma dizer perder ou passar, né? Mas suado. Então, hoje o futebol, a diferença técnica é muito pouca, Zé.
1: E quem está sintonizado conosco aqui também, vamos ver aqui, tem o Silvinho. Ô Silvinho, zagueirão. É, cada enxadado uma minhoca, hein, Silvinho? Pelo amor de Deus. Tem o Zezé também. Alô, Zezé. Um abraço para você, muito obrigado aqui pela sua sintonia. Zezé sabe muito, hein? Grande abraço a todos vocês, Silvinho, lá da Granja, lá da Baixada, Matheus Dourenço também. Falar uma coisa aqui, na granja, da loja dele lá, né? E jogava muito. Zagueirão, sempre tá vendo a gente aí, sempre conversando com a gente a respeito de futebol. Alô, Silvio, um abraço para você, para toda a sua família. Vamos ver quem mais aqui, Carlão, se tiver mais alguém aí, vocês podem falar também. Paulo, tem mais abraço.
2: Ah, o Silval gosta, né?
0: Silval, rapaz, ele tirou a palavra da minha boca. Alô, Simval.
1: Simval, hein?
0: Sexta, tomamos aquele suquinho de cevada gelada.
2: Ele falou mesmo.
0: É, o Simval é um cara nota mil, viu, cara? Pessoa espetacular. Zeca, outro que tá mandando mensagem aqui online aqui com a gente, que não perde um bola, é o Rodrigo Nicolini.
1: Rodrigo Nicolini,
0: atleticano, beleza. Torcedor do Registano, é fanático. Tá pedindo aqui, Zeca, pra gente divulgar o seguinte, que o pessoal da Escolinha do Galo vai fazer um evento quinta-feira lá no bairro Urupês, que eles vão tentar fazer uma buscando investidores para fazer uma Arena do Galo aqui em Varginha para os meninos,
1: beleza,
0: categoria, hein, de base. Tá dado o recado aí, Rodrigo Nicolini, estamos aqui para servir todos.
2: Aí, Zé, o Otávio tá na escuta aqui, meu filho, que fica... Que dá um apoio.
1: Um abraço pro Otávio.
2: Aí, tá aqui. O flamenguista, né?
1: O pai, né? Puxou pro pai, né?
2: Puxou pro papai. A gente, né, vai falar assim hoje, um pouquinho, talvez, nos próximos programas lá. O Flamengo está correndo pra naturalizar o jogador estrangeiro.
1: Tá aqui a matéria que eu trouxe a matéria aqui, entendeu? E tem.
2: Se eu não me engano, o Arrascaeta já tá próximo de naturalizar.
1: E tem ele também, tem jogadores do Atlético, também tem dois jogadores do Atlético também que podem ser naturalizados, aí já abre espaço para mais dois, entendeu? Então, aí fica mais fácil.
2: Essa regra agora que estão lançando, né? Que limitar o número de estrangeiros no futebol brasileiro.
1: Até 2030 vai ser só 5.
0: Paulo Baroni, eu quero fazer uma pergunta para você. Quem tá mandando mensagem também, Zeca? A audiência nossa é muito qualificada. Flamenguista é o Siquinha. Siquinha nota mil. Siquinha é filho do Sica, né? Ele fica muito lá no Renanzinho, aqui no cerveja, mandando a seguinte mensagem. Fala, Carlão. Fala aí com o Rodrigo Nicolini. Ele não é atlético, não. Ele é flamenguista porque o Mengão tá dominando geral. Siquinha nota mil. Não sei se você conhece ele. É uma pessoa espetacular. Alô, Siquinha. Aquele abraço, meu irmão.
2: Flamenguista.
0: Flamenguista.
2: É nota 2, 3 mil. Mil é pouco.
1: Gostou, Paulo, hein? 18h42, Série A do Campeonato Brasileiro vai estar parada por causa da data FIFA, né? E por falar em data FIFA, falando da seleção brasileira, a seleção que joga no dia 25, 7 horas da manhã, a hora, o horário, hein, gente? Contra a Austrália, a seleção da Austrália é um time totalmente remodelado em relação àquele que saiu precocemente da Copa do Mundo. E aí, gente, opinião de vocês?
2: Ah, eu acho que alguma coisa deve, né, ser extraída desses amistosos aí. São times, eu já comentei isso antes, Austrália e Índia depois, né, dois jogos contra a Austrália e depois a Índia, que não, eu acredito assim, que não vá mudar muita coisa perante o futebol brasileiro. Não tem, né, são da prateleira lá de baixo, Austrália e Índia.
0: Eu acho que
2: assim,
0: isso aí,
2: alguma coisa, né, Carlão? Vamos esperar para É, tipo assim, a gente já começa a cornetar logo no início dos trabalhos, aí.

0: Vamos dar tempo ao tempo aí.
1: Ô Paulo, eu acho que isso aí é estratégia de dirigente no seguinte sentido.
0: Exatamente.
1: É começar com um time, assim, de menor relevância, porque imagina se o Brasil começa pegando uma França e uma...
0: Leva três sapatadas.
2: O homem conhece.
1: Não é isso? Eu penso dessa maneira. Porque a gente sabe, o Brasil saiu desacreditado do último ciclo da Copa. Pra mim, a gente fala, né, saiu... precocemente. Alô, alô, Super Lara, o grande Lara, amigo Lara, mandando um abraço aqui. É assim. Mais um flamenguista, hein?
2: Thomas Lara sorte, também, né, flamenguista.
0: O jogo 7 horas da manhã, então muita gente não vai, com certeza não vai assistir. Não, fica não vai, menos não. Vergonhoso. Porque, ó, sinceramente, gente, eu ainda não engoli, eu acho que dificilmente vou engolir o Ancelotti com o papelão que ele fez na Copa.
1: Só tem que mandar um recado aqui do Lara, Zeca. Olha só o recado dele aqui. Carlão, fala pra turma aí, segue o líder Super Lara que teve lá no escritório. Ontem vi ele, a sua esposa Cris, foi a pé também pra Padre Vitor. Abraço ao Thomas Lara, ao Streck, ao Diego, a família toda do Lara. Eu convivo há muitos anos, pessoas de uma índole, ó, sensacional, Paulo Baroni.
0: E o que você acha, Carlão? Eu acho que dá uma... Dá uma esfriada no Brasileirão com esses amistosos aí que não vale nada.
2: Esfria
0: o Brasileirão. Mas é o dinheiro, e o Brasileirão, né, tá vento em popa.
2: Vamos falar a verdade, é o dinheiro.
1: É o dinheiro,
0: buscando, é para ser buscando, não, mas joga amistoso lá, mas parar o Brasileirão, isso aí tá
2: buscando petrodólares.
1: Petrodólares.
0: Tem que mudar esse negócio de ficar parando toda hora o Brasileirão, porque. Tô falando, né? A hora que o pessoal começa, né, a bombar o Brasileirão, para toda hora.
2: Ô, Carlão, o Graziano tá falando aqui, ó. Zeca, fala com o Carlão que o goleiro campeão do torneio do Rio Verde tá na audiência. É o Graziano, aí, Carlão, olha aí, hein?
1: Alô, alô, Graziano, só responde pro Zeca. Quem que meteu o gol em você? Fala pra mim, fala, Graziano, manda essa mensagem aí. Com o Carlão em campo, não tem placar em branco.
0: Já tá com quantos gols, Carlão, no campeonato?
1: Foi só 3 no campeonato, né?
0: Tá bem.
1: Joguei 3 jogos, 3 gols, né? Tá ótimo. A média boa, né?
0: Opa!
2: Mas você queria fazer mais ainda? Briga não, hein? 3 jogos, 3 gols.
1: Graziani também, hein? Pessoa ímpar, viu? Abraço pra você, Graziani.
2: Abraço pra ele, pra todo o pessoal lá do Rio Verde. Ô, gente, continuando o programa aqui, a Copa Libertadores e a Sul-Americana já tem data pra ser definida, dias 13 e 22 de outubro. A final da Copa Libertadores vai ser lá no Uruguai, hein? Nós temos o Fluminense, que encara o Palmeiras, Flamengo, que pega o Estudiantes da Argentina. A grande final vai acontecer no Uruguai. Pela Sul-Americana, o Vasco enfrenta o Boca Juniors e o Atlético Mineiro vai pegar o Montevideo City Torque. Cada semifinalista já faturou 2,3 milhões de dólares e os finalistas garantirão mais 7 milhões de dólares. É muito dinheiro rolando, hein, gente? E tem uma coisa, Carlão, queria falar com você, rapidinho, para você falar comigo, condenação milionária. Jogador está fora até 2027 e o São Paulo está em crise, hein? Domingo fez um gol lá, já está fora, vai fazer uma cirurgia, conta para nós.
1: Zeca, quando a fase não ajuda, o melhor zagueiro da equipe, uma grata surpresa, machucou o menisco, vai operar só em 2027 aí, boa recuperação a ele, mas é a fase. E detalhe, o São Paulo está prestes a sofrer um transfer ban aí, mais um. Então, essa é a realidade do futebol brasileiro, exceto Flamengo e Palmeiras.
2: E o Graziano tá falando aqui que os gols que você fez, tá tudo impedido aí. Ele já desmascarou, Carlão.
1: Mas o juiz não marcou, né?
0: O VAR deixou.
2: Tá vendo aí? Tem o Vadinho também, do Supercados Maiolino. Alô, Vadinho, pessoa ímpar, pessoa maravilhosa, Vadinho,
0: gente
2: 100%.
0: Boa,
2: gente boa. Não perde um programa Bola na Rede. Tá vindo lá da sua fazenda. Com o rádio do carro ligado aqui.
1: Ele manda a foto, né, Zeca?
2: Manda.
1: A gente já acostumou com isso, né?
2: Hoje ele tá com o netinho dele no colo aí, Carlão.
1: Alô, alô, Vadinho. Abraço a você aí. Muito obrigado por sua audiência qualificada, doutor.
2: Ô, Paulo, o Vadinho, pessoal, teve algumas pessoas que falou que ele é flamenguista. Outras falam que ele é cruzeirense. Manda pra nós aí, Vadinho. Quem
0: não,
2: que você é?
0: Ele é flamenguista. É. Eu já fui algumas vezes na casa dele pra assistir jogo do Flamengo.
2: Então
1: temos testemunha aqui, né?
0: Não, não tem erro, não.
2: Não pensa que eu vou puxar pro nosso lado, não, hein?
0: Não é vira folha, não.
2: Ah, que bacana, hein? Ô, gente, beleza, 18 horas mais 47 minutos. Segue o programa Bola na Rede aqui pela Rádio Melodia. Série B, ontem teve Criciúma 0, Operário 2. Criciúma estava na quinta posição, pulou pra sexta, e Operário pulou pra quinta posição com 47 pontos ganhos. O líder de tudo isso é o Vila Nova com 51, Fortaleza 51, Novo Horizontino 50, Juventude 50, Operário 47 e o Criciúma 47. No Z4, Avaí 30, Londrina 28, América 17 e a Ponte Preta 13. Série B também bombando, mais difícil do que a Série A, Paulo, você falava, e o Carlão também.
0: Eu sempre comento, né, que Série B mais pegado, é um futebol diferenciado da Série A, né? O pessoal, tipo assim, não dividido ali, não alivia. E comentando aí sobre a Série B, o Eduardo Batista, né, técnico do Criciúma, já foi contratado pelo Inter.
2: O pessoal tá
0: revoltado lá, a torcida do Inter não tá querendo, estão na rede social que tá bombando contra essa contratação. Então, ou seja, está prejudicando o Criciúma e a torcida do Inter não está a favor da contratação dele. Então, você vê que já entra numa dificuldade danada, né?
1: Só uma pergunta, será que já está contratando para a Série B do ano que vem?
0: Pode ser.
1: Porque o Inter está...
2: Porque falaram para ele o seguinte, se ele tirar o time da Série B, vai ter um aditivo financeiro muito alto.
1: É, porque o Inter, fala a verdade...
2: Não cai,
1: Carlão. Mas tá difícil, viu,
0: Zé? Se eu não me engano, 5 ou 6 treinadores recusaram o Inter. Entendeu?
2: Zubeldia,
0: Jarbieri, se eu não me engano, Jarventura,
2: mais uns dois aí, é isso mesmo, né?
0: Então, assim, o Inter também tá sem opção.
2: É, mas isso aí é futebol. Você sai do vamos supor, o Barbieri tá lá na Juventude, tentando jogar o Juventude pra primeira divisão. Já tá na bica, com 50 pontos, é o terceiro colocado. Vai sair pra entrar numa fria, pegar uma torcida hiper exigente, que é a torcida do Inter? Ô, Carlão, é brincadeira.
1: Carente de título. Faz tempo que o Inter não ganha nada. Né? Relevante, que eu digo assim.
0: No último programa eu comentei. Desce, tira o Abelão da diretoria e volta.
2: É isso que vai acontecer, Paulo.
0: Porque a torcida tá revoltada com o time. Porque todo ano, Carlão, o Inter é cotado entre os 6 ali para estar sempre chegando ao título. E já de muito tempo vem decepcionando.
2: Ô Paulo, o Vadinho tá respondendo aqui, ó. Sou flamenguista, primeiro, e depois o meu segundo time. A segunda pele dele é o Cruzeiro. Sabia que tinha alguma coisa com nós. Valeu, Vadinho. Você vai passar para ser primeiro Cruzeiro, depois.
0: Não.
2: Que beleza. O programa ao vivo, gente, é bom por causa disso, né? E nós temos aqui uma notícia aqui também, que os dirigentes do Santos estão falando que o Gabigol pode voltar para o Cruzeiro. Mas não é o momento de falar sobre isso. Vai ter eleição no Santos, da diretoria, eleição do novo diretor do Santos. Vai ter também, o Santos está numa crescente dentro do futebol. Acho que não é hora de falar que Gabigol sai ou não. Mas os diretores do Cruzeiro, a SAF lá do Cruzeiro, o dono do Tete lá do Cruzeiro, já falou o seguinte. Vai emprestar jogadores só para quem pagar o salário total dos jogadores. Porque o Cruzeiro tá pagando metade do salário do Gabigol pro Santos, para fazer gols aí, olha que...
0: Então, o Gabigol, ele vem numa crescente, né? Pode dizer que ele não tá jogando bem, eu venho...
2: 21 gols em 42 partidas.
0: Então, ele tá jogando bem e tá fazendo gol. Deu aí essa besteira, essa bobeira de bater esse pênalti mal batido novamente na hora que o time precisa, mas o Gabigol vem jogando bem. Agora, o salário do cara é astronômico, né? Então o Santos, ele tá tentando uma parceria aí com alguém pra manter, mas eu acho difícil.
1: O empresário dele é bom, né? Tá louco, 3 milhões de salário no Cruzeiro. Não é fácil não, Zeca.
2: Até nós queríamos ser empresário dele, hein? Pelo amor de Deus, hein, rapaz? Eu vou te falar uma coisa pra você, viu? Ô, gente, 18 horas mais 51 minutos, falando do Corinthians, nova pendência financeira, pedido Figa Diniz, a lesão de Gabriel Paulista. Já misturou tudo, tá igualzinho São Paulo. O time tá num...
1: Fica Diniz? A torcida tá pedindo? Fica Diniz?
0: Fica Diniz. Os jogadores pediram.
2: A torcida também tem uma parte que pediu.
0: Ah, mas o Diniz com mais duas derrotas, ele tá fora. Uma
1: mas
0: derrota...
1: Então, ô Paulo, eu vou endossar o couro aqui. Alô, Jorginho Domiciano. Fica Diniz, eu vou endossar esse couro aqui, ó.
0: Deixa lá, né?
1: Deixa lá, ué.
2: E os jogadores foram lá e pediram. Fizeram a reunião com a...
0: fizeram nesse momento, Zeca, porque, como disse, o Memphis vai lá, bate mal um pênalti, pô, aí arrebenta com o trabalho do técnico também, né?
2: Não tem treinador que aguenta uma crise dessa,
0: assim, infelizmente, né? Você imagina que o teu jogador, o melhor jogador do time, que não há hora da necessidade, na hora da precisão, que ele vai lá e vai fazer. Apesar, assim, não tem culpa nenhuma. Olha a quantidade de craque que vem perdendo pênalti.
2: Carlão e Paulo, vou falar uma coisa pra vocês aqui, ó. Uma notícia até boa pra gente aqui, que conhece o cara. Uberlândia renovou com o Danilo pra mais uma temporada e fica até 2027. Vai comandar o time no Campeonato Mineiro. Nós vamos ter a oportunidade de vê-lo, o Uberlândia aqui, ver o Danilo também aqui em Varginha, com outra equipe do Minas do Sul, o outro nome que vai ter. E vai comandar também o time da Copa do Brasil e na série C do Campeonato Brasileiro. Pouso Alegre não contratou o Danilo, não quis ficar com o Danilo. Agora o Uberlândia...
1: Decisão acertadíssima.
2: Acertadíssima,
1: Danilo, né? Danilo provou no Pouso Alegre, depois provou no Uberlândia, subindo com o primeiro campeão do interior aqui no Campeonato Mineiro, com o Pouso Alegre. Né? Perdeu lá pro Cruzeiro a semifinal, mas é normal.
2: Normal.
1: E depois levou o Uberlândia ao título da Série D, né? É D, né, Zé?
2: Série D.
1: D de dado e subiu pra Série C.
0: E se perde o Danilo, aí recomeçar com novo trabalho. Eu acho que com certeza o Uberlândia foi inteligente, o Danilo também, porque o Danilo também tá em fase ainda de crescimento, né? Como profissional do, na área, né? Como técnico.
1: É novo ainda como técnico?
0: Então, eu acho que não tem que precipitar nem o Danilo, e eu acho que o time fez corretíssimo em manter. Com certeza deve ter chegado mais uma querela nele, né?
1: Uma parvinha.
2: Com certeza. E o Lupécio, o Lupa, tá falando aqui o seguinte, que ele também passou por essa fase de meu pai não deixou.
1: Tô te falando, mais um, tá vendo? Mais um.
2: É verdade mesmo, gente. Tem muita gente aí que tem isso aí, a gente sabe disso. Vou falar uma coisa pra vocês, viu?
0: Quem que não sonhou, Zeca, em ter sido jogador de futebol?
2: Tá louco, hein? Olha o Balandino aí também conosco. Alô, Balandino, um abraço pra você, muito obrigado. Você e sua família, tá aqui curtindo o programa Bola na Rede. Todo mundo que tá curtindo o programa Bola na Rede, receba o nosso abraço, onde quer que você esteja. Às vezes tem pessoas que não têm condições de mandar o seu zap, né? Mas sintam-se abraçados da mesma maneira, né, Carlão, né, Paulo?
0: Pô, só de estar aí no seu carro ou em casa ouvindo a gente, já fica muito feliz.
1: E detalhe, hein, Zeca, a nossa audiência é muito grande, porque a gente vai nos lugares, todo mundo fala, não mandei mensagem, mas tava lá ouvindo vocês. O programa é muito divertido, sempre muito coerente. O pessoal comenta muito com a gente,
0: Paulo. Às vezes eu tô no mercado lá, o pessoal me chama. Ah, sei que então é o Barone. Eu escuto lá, então a gente fica feliz quando acontece.
2: Uma notícia para você, Paulo, aí você já falou, começou a falar e a gente está falando também. O Flamengo está fazendo um novo planejamento para essa data FIFA. O que que faz nessa data FIFA? Se coloca os reservas para jogar, para dar mais minutagem às reservas? Se pega aqueles jogadores lesionados, recupera aqueles jogadores? Se pega os reservas também e jogam junto com o pessoal da categoria de base para formar um novo time? E aí, o que que você acha?
0: Então, um time, por exemplo, igual o Flamengo, ele tem que continuar treinando e forte, né? Tem que... E agora, o Flamengo está com praticamente 3 times, né, Carlão? Dá rodando muito o elenco e você vê que não perde qualidade, porque sai o Arrascaeta e entra o Paquetá. Então, assim, sai o Bruno Henrique e entra o Samuel Lino.
1: Sai o Pedro
0: e entra o Everton Araújo, entra o Pato. É um momento, então, é o que você falou, Zé, que é para todos os times, né? Recuperar quem aí tá machucado, o departamento médico. E tem time que não tem esse elenco grandioso, né? É estrelado igual o Flamengo, então é importante, porque dá minutagem para os reservas começar a jogar e dá chance para a turma correr.
2: Ô, Carlão, 18 horas mais 57 minutos e uma última notícia que eu falava com você em off, ia falar para o Paulo agora também, para você que está ouvindo a gente, que o time do Itabirito Feminino empatou com o Cruzeiro em 3-3 num jogo realizado nessa tarde pelo Campeonato Mineiro, lá em Contagem. O time do Itabirito tá louquinho para pegar uma vaga na Copa Libertadores do Feminino. Já ganhou aí como vice-campeão da A2, já passou para a Série A1 e vai jogar aqui em Varginha também, gente. Alô, mulherada! Fica de olho aí, viu? Porque vai depender de vocês também participarem dos jogos, né, Carlão, Paulão?
1: É, Zeca, detalhe, olha para você ver. A SAF, que vai vir para Varginha, pode estar na Libertadores Feminino. Mais uma coisa para engrandecer. Zeca, sobre o nome, né? O Rodrigo Nicolini mandou uma mensagem aqui. Como nossos ouvintes sempre participando, vou registrar a sugestão dele aqui. Falou, ó, Carlão, fala pro pessoal aí, sugestão de nome, VGA Esporte Clube, todo mundo dando o seu pitaco. Tô registrando aqui, lembrando, abre aspas, é o Rodrigo Nicolini falando, viu?
0: Ó, o que que você acha de Allianz Futebol Clube, ó, olha, porque ó, de alienígena, Varginha é terra do ET,
1: gente. Aí, ó, tem bastante gente.
0: Eu falei hoje com o Henrique, eu não ia tocar nesse assunto rapidamente. Falei com o Zeca. Quem sabe, né? A gente começa aí escutar o pessoal da cidade, trazer aí uma abertura pro pessoal escolher esse nome e a gente fazer uma comissão e escolher um nome que tem muito a ver com a cidade.
2: Ô, gente, 18:58, estamos chegando ao final do nosso programa Bola na Rede de hoje. E olha, falar para vocês de novo, dozenário de Nossa Senhora do Rosário começa no dia 25, na sexta-feira, e vai até o dia 6 de outubro, com muita animação, música ao vivo, comidas gostosas demais da conta, né, Carlão? Queria arrumar um serviço lá de provador.
1: Tem uma angua baiana lá, Zeca. Nossa, é sensacional. É bom demais, hein?
2: Ô, Paulo, muito obrigado pela sua participação. Um grande abraço para você. Você tem portas abertas aqui no programa Bola na Rede. Volte quando quiser e quando puder.
0: Obrigado você, obrigado Carlão, obrigado quem está do outro lado aí escutando a gente. Um abraço Gil.
2: Um abraço para você, um abraço a todos. Você do outro lado aí que participou conosco, um grande abraço para você. Carlão, parabéns mais uma vez, sempre comandando aqui com maestria os comentários do programa Bola na Rede. Você também tem carteirinha aqui no Bola na Rede, viu, Carlão?
1: Tá com palavras difíceis, homem. Abraço, Paulo, é sempre um prazer. Abraço, Zé Ladir, Gil. E um abraço especial a você do outro lado. Que Deus ilumine e abençoe você.
2: E na sequência nós teremos a Voz do Brasil e logo em seguida o Coquetel Musical com o Neneco Barros, trazendo aí músicas chonadas pra vocês. Um grande abraço a todos. Tchau, tchau, galera!

0: 照。Em Brasília, 19 horas. Está no ar a Voz do Brasil. As notícias do governo federal que movimentaram o país no dia de hoje.
1: Olá, boa noite.
0: Boa noite para você que nos acompanha em todo o país.
1: Quarta-feira, 23 de setembro de 2026.
0: Vamos aos destaques do dia.
1: Sancionada a lei que aumenta a pena para furto e roubo de combustíveis.
0: Norma também endurece a punição para quem compra, transporta ou vende combustível de origem criminosa.
1: E tem início a operação carga pesada com foco em aumentos abusivos. Luana Karen.
2: Agência Nacional do Petróleo já aplicou mais de 200 milhões de reais em multa a distribuidoras por cobrança abusiva.
0: E o Brasil ultrapassou os 30 milhões de empregados e trabalhadores por conta própria em 2025.
1: O índice passou de 24% em 2012 para 35% segundo o IBGE. Gabriela Noronha.
3: A região sul liderou a formalização e atingiu índice de 47% em 2025. Seguida pelo Centro-Oeste e pelo Sudeste.
0: Transporte aéreo.
1: Mais de 88 milhões de passageiros viajaram em voos domésticos e internacionais de janeiro a agosto.
0: Número é 4,7% superior ao registrado no mesmo período do ano passado.
1: E novas regras ampliam os direitos à informação dos passageiros. Thaís de Araújo.
4: O consumidor deverá ser informado já na compra da passagem de que o voo pode sofrer alterações por condições meteorológicas, requisitos de segurança ou outros fatores.
0: Hoje na apresentação da Voz do Brasil, eu, Mariana Jungmann e Luciano Seixas.
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0: Foi sancionada a lei que aumenta penas para furto e roubo de combustíveis.
1: Além de endurecer penas contra ilícitos já existentes, o dispositivo também tipifica novos crimes.
0: Para saber os detalhes, nós conversamos agora ao vivo com a repórter Luana Karen, que apurou tudo. Boa noite, Luana.
2: Boa noite, Mariana, Luciano. Boa noite também aos ouvintes da Voz do Brasil. A nova lei alcança crimes cometidos desde os locais de produção e armazenamento até o transporte de combustível furtado ou roubado, incluindo o transporte por dutos, terminais e veículos de qualquer espécie. A norma cria pena específica de reclusão de 4 a 10 anos e multa para o furto de petróleo e derivados, gás natural, álcool etílico hidratado, biocombustíveis e óleos lubrificantes.
1: E, de acordo com esse novo dispositivo, a venda de combustível proveniente de crime é considerada crime também, né, Luana?
2: É isso aí, Luciano. Quando o agente tiver conhecimento da origem criminosa do insumo, a pena pode chegar a 8 anos de reclusão e multa. A norma também prevê a interdição do estabelecimento, a alienação antecipada de bens apreendidos e, após a condenação, a perda do cargo, função ou emprego público. O secretário nacional de Segurança Pública, Chico Lucas, explica que a nova legislação, além de penalizar um crime contra a ordem econômica, combate um problema que pode até afetar a saúde pública.
5: Quando nós aumentamos uma pena como essa, a gente está enfrentando sobre todos os eixos, né? Esses combustíveis que eram furtados ou roubados, a comercialização deles, por vezes, era feita de maneira fracionada em lugares com pouca segurança. Isso trazia um risco para a vizinhança e também um risco ambiental, né? Porque combustível pode pegar fogo, destruir uma casa, uma comunidade. Então, esse aspecto também tem que ser levado em consideração no que diz respeito ao aumento da pena.
0: Agora, Luana, essa semana também a Secretaria Nacional do Consumidor se reuniu com 140 representantes, né, de PROCONs para alinhar uma ação de fiscalização do mercado de combustíveis. Como é que vai funcionar esse trabalho?
2: Olha, Mariana, o encontro marcou o início da Operação Carga Pesada, de âmbito nacional, que tem como foco a apuração de possíveis aumentos abusivos na comercialização de combustíveis líquidos. Os PROCONs poderão compartilhar informações, documentos e resultados das das fiscalizações, além de organizar ações conjuntas. A reunião foi convocada após a Agência Nacional de Petróleo, Gás Natural e Biocombustíveis ter recebido cerca de 330 denúncias relacionadas a aumentos abusivos de preços. De acordo com o secretário nacional do consumidor, Ricardo Morishita, já foram instaurados 70 processos administrativos contra postos de combustíveis. Morishita explica que o problema está no aumento da margem de lucro desses estabelecimentos.
6: Qual é o problema? É num momento de guerra em que o governo tem programas de subvenção, quer dizer, ele faz pagamento direto para auxiliar a compra desse combustível. Tem a desoneração de impostos, ou seja, a sociedade brasileira contribui com esse processo e absolutamente num momento tão delicado do cenário global, com o aumento do preço do petróleo, não é o momento para o aumento da margem de lucro desses postos. E isso configura uma prática abusiva prevista no Código de Defesa do Consumidor.
2: Os estabelecimentos têm 20 dias para apresentar defesa e os processos seguirão os procedimentos administrativos previstos na legislação.
1: Luana, você mencionou agora há pouco sobre denúncias recebidas pela ANP. Como é que está sendo a atuação da agência?
2: Luciano, a ANP tem aplicado multas a essas distribuidoras que já superam os 200 milhões de reais. As penalidades resultam de decisões em primeira instância e as empresas ainda podem recorrer. Em algum dos casos julgados, a agência apurou que as margens brutas das distribuidoras aumentaram mais de 1.350%.
0: Nossa, e tem algo que os consumidores possam fazer, Luana, para ajudar nesse controle do aumento abusivo do preço dos combustíveis?
2: Com certeza, Mariana. Além de registrar a queixa aos PROCONs estaduais e municipais, o contato sobre possíveis irregularidades no mercado de combustíveis pode ser feito diretamente com a ANP, tanto pelos canais digitais da agência quanto por telefone. O número é 0800-970-0267. Luciane e Mariana.
1: Obrigado, Luana Karen, pelas informações ao vivo aqui na Voz do Brasil.
0: Aumentou o número de brasileiros com CNPJ, o Cadastro Nacional de Pessoas Jurídicas.
1: Segundo o IBGE, esse percentual aumentou 11% de 2012 a 2025, alcançando 35%.
0: E as mulheres estão buscando mais a formalização para tocar seus negócios.
7: O aumento na formalização entre as pessoas que trabalham por conta própria foi apontado pelo IBGE em dados divulgados nesta quarta-feira. Em 2025, o contingente de empregadores e trabalhadores por conta própria no Brasil somou quase 31 milhões de pessoas. O percentual de formalização com CNPJ, o Cadastro Nacional da Pessoa Jurídica, chegou a 35%, frente a 24% em 2012. De acordo com o analista do IBGE, William Kratochiwil, a formalização está associada ao nível de escolaridade.
8: Percebe-se claramente um aumento da formalização, juntamente com o aumento da escolaridade desses trabalhadores. Por exemplo, os trabalhadores com ensino superior que trabalham por conta própria, mais da metade deles tem o seu registro no Cadastro Nacional de Pessoa Jurídica. Ao passo que, quando observamos os empregadores, ou seja, aqueles que têm um trabalho, uma empresa mais robusta, eles possuem um nível de formalização muito superior já para aqueles com um nível de instrução mais baixo.
7: Ainda segundo os dados do IBGE, as mulheres têm índice de formalização maior, com cerca de 37% para elas, contra pouco mais de 34% dos homens. A Roseli Ferreira, que é microempreendedora individual, faz parte desta estatística. Ela trabalha na produção de biojoias sustentáveis em Brasília e fala sobre os benefícios da formalização.
9: Né, muitas pessoas acham que é só gasto? Não. Há benefícios, e muito benefícios, né, em ser um MEI, né, em relação a você estar precisando de um empréstimo, você pode contar, dá várias portas, várias.
7: O regime de MEI, microempreendedor individual, permite que trabalhadores autônomos tenham um registro registro de CNPJ, emitam notas fiscais e assegurem direitos previdenciários, como aposentadoria, auxílio-doença e licença-maternidade. A contrapartida é o pagamento de uma guia mensal unificada de tributos. O presidente do SEBRAE, Rodrigo Soares, diz que a formalização aumenta os lucros de quem empreende.
10: Ele tem a possibilidade de triplicar o seu faturamento. Por quê? Porque, primeiro, ele vai ter acesso ao crédito e possibilidade de escalar e ampliar as suas vendas, o seu pequeno negócio. Segundo, abre-se para ele a possibilidade também de vender para grandes empresas, para outras empresas, porque elas exigem a nota fiscal.
7: A região sul liderou a formalização e atingiu índice de 47% em 2025, seguida pelo centro-oeste e pelo sudeste. Reportagem Gabriela Noronha.
1: O transporte aéreo brasileiro registra crescimento nos primeiros 8 meses do ano.
0: De janeiro a agosto, quase 89 milhões de passageiros voaram dentro e fora do país, uma alta de 4,7% em relação ao mesmo período do ano passado.
11: De janeiro a agosto deste ano, 88 milhões e 600 mil passageiros foram transportados em voos domésticos e internacionais. As viagens por dentro do país, ou seja, o mercado doméstico, concentrou parte dessa movimentação, com 68 milhões de pessoas. Só em agosto foram 11 milhões e meio de passageiros, sendo 8 milhões e 900 mil em voos internos. O ministro de Portos e Aeroportos, Tomé Franca, detalha o que significam esses números.
12: E o que esses números mostram para a gente? Que a aviação brasileira está crescendo, que mais gente está viajando de avião e, claro, que precisamos continuar investindo para que esta curva de crescimento continue avançando nos próximos anos.
11: O transporte de cargas acompanhou o ritmo de expansão do setor. Em agosto, foram transportadas 121.500 toneladas de mercadorias. De janeiro a agosto, o transporte aéreo acumulou 922.500 toneladas de cargas. Os dados fazem parte do relatório de demanda da oferta da Agência Nacional de Aviação Civil, ANAC, divulgado todo mês. O levantamento reúne informações sobre a movimentação de passageiros e cargas e sobre a demanda e a oferta dos mercados domésticos e internacional. Reportagem Cleide Lopes.
1: E quem vai viajar de avião nos próximos meses precisa ficar atento às novas regras para casos de atraso, cancelamento ou interrupção de voos.
0: A ANAC, Agência Nacional de Aviação Civil, atualizou as informações que as companhias aéreas devem fornecer aos passageiros.
13: A Agência Nacional de Aviação Civil atualizou as regras para transporte aéreo de passageiros. Com a mudança, o consumidor deverá ser informado já na compra da passagem de que o voo pode sofrer alterações por condições meteorológicas, requisitos de segurança ou outros fatores. Em caso de imprevisto, a empresa deverá comunicar o passageiro por canais digitais, informar a previsão de partida, as opções de reacomodação e como acessar a assistência material. Os direitos à alimentação, hospedagem e transporte continuam valendo. Depois de 2 horas de espera, a companhia deve oferecer alimentação. Se a espera ultrapassar 4 horas e houver necessidade de pernoite, também devem ser oferecidos hospedagem e transporte de ida e volta. Em situações excepcionais, quando a empresa não conseguir fornecer diretamente a assistência, o passageiro poderá ter despesas necessárias e razoáveis reembolsadas, mediante comprovação dos gastos. O pagamento deve ser feito em até 7 dias. As novas regras passam a valer em até 30 dias e, em caso de problema, o passageiro deve procurar primeiro a companhia aérea. Se não resolver, pode registrar reclamação na plataforma ANAC Passageiro, no endereço gov.br/ANAC. Com locução de Thaís de Araújo, reportagem Pablo Mundim.
1: A publicidade em ambiente digital ganha novas regras para proteger o consumidor de conteúdos publicitários enganosos, abusivos ou fraudulentos.
0: É o que prevê portaria publicada hoje pelo Ministério da Justiça e Segurança Pública, em conjunto com a Secretaria de Comunicação Social da Presidência da República.
1: A portaria estabelece regras para anúncios impulsionados, ou seja, aqueles que são patrocinados e veiculados por redes sociais e outras plataformas que hospedem conteúdo de terceiros.
0: Na prática, as plataformas com mais de 1 milhão de usuários ativos serão obrigadas a manter um repositório público para que a população consiga pesquisar quem pagou pelo anúncio, quanto foi gasto, o público-alvo, o número estimado de destinatários alcançados e outras informações.
1: E os provedores deverão manter essas informações por pelo menos 1 ano após a veiculação.
0: O tráfico de mulheres pode começar de um jeito que parece inofensivo, uma promessa de emprego, de uma vida melhor ou até de ajuda financeira.
1: Por isso, é importante ficar de olho e desconfiar de situações suspeitas.
0: Hoje, 23 de setembro, é o Dia Internacional contra a Exploração Sexual e o Tráfico de Mulheres e Crianças. Data para reforçar a prevenção e lembrar que qualquer pessoa pode ajudar denunciando.
14: O tráfico humano é um crime que viola os direitos humanos e afeta a dignidade das pessoas, atingindo de forma desproporcional mulheres e meninas, em especial para fins de exploração sexual e trabalho análogo à escravidão. Esse crime tem se tornado uma ameaça global, já que as redes criminosas estão cada vez mais sofisticadas com o uso da internet e ferramentas tecnológicas, estruturas que ultrapassam fronteiras, como explica Anitta Cunha Monteiro, coordenadora-geral de Prevenção à Violência contra as Mulheres do Ministério das Mulheres.
15: Quando chegam naquela situação de total vulnerabilidade, não conseguem sair facilmente para nem perceber que, de fato, estão numa situação que é considerada crime.
14: No último ano, a Unidade Nacional de Enfrentamento do Tráfico Internacional de Pessoas e do Contrabando de Imigrantes atuou em mais de 1.100 processos judiciais. 216 pessoas foram denunciadas à Justiça. Desse total, 79 pessoas respondem por tráfico internacional de seres humanos e em casos que envolvem quase 300 vítimas identificadas. A coordenadora-geral de enfrentamento ao tráfico de pessoas e contrabando de imigrantes do Ministério da Justiça e Segurança Pública, Marina Bernardes, faz um alerta para que as pessoas não sejam vítimas.
16: A principal ferramenta é informação. É receber uma proposta que parece muito boa para ser verdade, que você não tem muita informação ali das condições do trabalho, ou que oferecem pagar tudo, as passagens, hospedagem, buscar, checar as fontes, desconfiar se essas promessas vêm, principalmente por redes sociais, que hoje é o principal meio, né?
14: O dia 23 de setembro foi instituído pela Organização das Nações Unidas como o Dia Internacional contra a Exploração Sexual e o Tráfico de Mulheres e Crianças. A porta de entrada para denunciar o crime são os disques 100 e 180. Com locução de Edinaldo Júnior, reportagem Cleide Lopes.
1: Vítimas de violência passam a contar com um protocolo integrado de atendimento entre as áreas de segurança pública e saúde.
0: A medida, sancionada hoje, vale para mulheres, crianças, adolescentes e pessoas em situação de vulnerabilidade.
1: Pela nova lei, o primeiro atendimento deve ser feito por um profissional de segurança pública, que deve garantir o encaminhamento imediato da vítima para uma unidade pública de saúde e o registro da ocorrência.
0: Os profissionais de saúde e segurança deverão receber treinamento específico e periódico para oferecer um atendimento que evite a chamada revitimização, ou seja, que a pessoa tenha que passar novamente por situações de sofrimento ao relatar o que aconteceu.
1: O protocolo prevê ainda atendimento médico imediato e informações à vítima sobre direitos e acesso a serviços especializados.
0: Para muita gente, a Libras, Língua Brasileira de Sinais, é a principal forma de se comunicar, estudar, trabalhar e ter acesso a serviços e direitos.
1: Por isso, garantir o uso da Libras também é garantir inclusão e autonomia para as pessoas surdas.
0: Atualmente, existem mais de 300 línguas de sinais em todo o mundo, utilizadas por cerca de 70 milhões de pessoas.
1: Hoje é o Dia Internacional das Línguas de Sinais, uma data que reforça a importância de uma comunicação que seja acessível a todos.
17: Você que está acompanhando A Voz do Brasil está entendendo tudo o que eu falo porque compartilhamos o mesmo idioma. Agora imagine uma comunidade inteira que se comunica com a mesma riqueza de detalhes, sentimentos e agilidade, mas usando o olhar, as mãos e as expressões do rosto em vez da voz. Isso é a Libras, a língua brasileira de sinais. Ela é reconhecida por lei e tem uma gramática própria, com regras de frases e estruturas tão complexas quanto o português. Mas você sabia que nem sempre esse tipo de linguagem foi aceita? Quem explica é Neide Lins, que trabalha como intérprete da língua brasileira de sinais aqui na empresa Brasil de Comunicação.
18: Os surdos, eles foram durante muitos anos obrigados a oralizar, que é a falar mesmo sem estar escutando, né? Inclusive teve o Congresso de Milão em 1880, onde alguns estudiosos se reuniram para discutir a língua de sinais, e nesse congresso foi definido que a sinalização não deveria ser feita, deveria ser feita a oralização. E foi um retrocesso muito grande, né, para a comunidade surda, onde ela foi proibida de sinalizar. Inclusive, em vários casos, era utilizado, inclusive, amarrar as mãos dos surdos para que eles não sinalizassem durante o ensino.
17: Atualmente, existe a Política Nacional de Educação Bilíngue de Surdos, que busca promover a qualificação das redes de ensino em todo o país. O objetivo é garantir o direito de todos, como disse Marisa Dias Lima, coordenadora geral bilíngue da Educação Básica e Educação Superior no Ministério da Educação. Como ela é surda, vamos ouvi-la pela voz da intérprete Luciane Bresciani.
19: Essa política tem como objetivo qualificar e assegurar a oferta e também da educação bilíngue de surdos, garantindo o acesso à educação, pensando também a permanência dos indivíduos e uma educação de qualidade.
17: Segundo o Censo Escolar de 2024, há cerca de 60 mil matrículas de surdos na educação básica no país. Eles podem estudar em colégios bilíngues ou inclusivos. Nos bilíngues, os estudantes aprendem Libras como a língua principal. Já nas escolas inclusivas, o professor dá a aula e um intérprete faz a interpretação para o aluno surdo. Foi em uma unidade como essa que Alexandre Mastroianni estudou. Apesar das dificuldades, ele conta que a experiência foi interessante para ter contato com outros alunos. Vamos ouvir a entrevista de Alexandre na voz do repórter Edinaldo Júnior.
20: Lá dentro da escola pública tinham intérpretes e eu percebi que às vezes era complicado, mas era muito bom ter intérprete. Era positivo, mas o problema principal para mim era o professor, porque o professor não dava muita atenção para os alunos com deficiência de forma geral. O professor era direto na fala, fala o tempo todo. Então, quem é ouvinte consegue. E, às vezes, o tradutor não conseguia acompanhar tudo.
17: A Política Nacional de Educação Bilíngue de Surdos prevê também ações de formação inicial e continuada para profissionais da educação, em articulação com as instituições federais de ensino e colaboração entre os entes federados. Reportagem, Márcia Fernandes.
21: Em 2026, o Disque 100 registrou mais de 12 mil violações de direitos humanos contra pessoas com deficiência auditiva e surdez.
1: O Disque 100 oferece atendimento em Libras por videochamada.
21: E para facilitar a perícia médica, o INSS vai garantir a presença de intérpretes de Libras, a língua brasileira de sinais, para pessoas com deficiência auditiva que precisarem desse apoio.
22: Pessoas com deficiência que precisam passar por perícia médica do INSS agora têm direito à participação de intérpretes de língua brasileira de sinais, a Libras, quando esse recurso for necessário para garantir a comunicação. A medida está prevista em portaria do Ministério da Previdência Social, publicada nesta quarta-feira, dia 23 de setembro. O intérprete poderá acompanhar o atendimento presencialmente ou participar por videoconferência e outros recursos tecnológicos. Mesmo quando o segurado e o perito estiverem na mesma agência da Previdência Social, a interpretação poderá ocorrer à distância. De acordo com o INSS, a função do profissional é facilitar a comunicação entre a pessoa com deficiência e o perito, sem substituir a autonomia técnica do médico na avaliação. A recusa injustificada ao recurso, quando necessário, poderá resultar na apuração de responsabilidade administrativa. A nova norma entrou em vigor na data de sua publicação e substitui uma portaria de 2022. Claudimário Carvalho, para a Voz do Brasil.
1: E essas foram as notícias do governo federal.
21: Uma realização da Secretaria de Comunicação Social da Presidência da República.
1: Com produção da empresa Brasil de Comunicação.
21: Fique agora com o Minuto do TCU. Em seguida, as notícias do Poder Judiciário e do Congresso Nacional. Boa noite.
1: Boa noite para você. Até amanhã.
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5: 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Cerca de 86% das residências brasileiras têm acesso à internet. 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
4: 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Você vai ouvir agora notícias do Poder Judiciário.
23: Supremo decide que mães biológicas ou adotantes terão direito à licença maternidade remunerada.
24: STJ define que homem poderá voltar a conviver com animal de estimação após fim do relacionamento com a ex-companheira.
23: Justiça Eleitoral confirma punição por impulsionamento de propaganda eleitoral.
24: Boa noite, eu sou o Arthur Filho.
23: E eu sou Walter Lima.
24: Supremo Tribunal Federal assegura todas as mães biológicas ou adotantes licença maternidade remunerada de 120 dias, prorrogável por mais 60, independentemente da natureza do vínculo trabalhista ou funcional.
23: A licença maternidade é um direito trabalhista que assegura às mulheres grávidas ou após o parto, ou ainda após a efetiva adoção, um período de afastamento do trabalho destinado para que elas se dediquem aos cuidados com o recém-nascido, à recuperação pós-parto e à formação e ao fortalecimento dos vínculos familiares com a criança adotada.
24: Homem poderá voltar a conviver com cadela de estimação após fim de relacionamento com ex-companheira.
23: Mas o Superior Tribunal de Justiça, o STJ, afastou a guarda compartilhada do PET. Fátima Uchoa.
25: Ao reformar decisão do Tribunal de Justiça do Distrito Federal que havia determinado a reintegração da posse do animal à tutora, o STJ reconheceu a posse conjunta e a divisão de despesas com o animal durante a relação e mesmo após o fim dela. Apesar de considerar possível estabelecer um sistema de custódia compartilhada do PET entre o ex-casal, o STJ afastou a aplicação da guarda compartilhada por entender que os animais são considerados bens, ainda que de natureza especial como seres vivos e, portanto, não poderiam ser enquadrados nas regras do direito de família. O relator foi o desembargador convocado Luiz Carlos Gamboge.
24: Justiça determina a comprovação da origem de cassiterita ligada a garimpo na terra indígena Yanomami, em Roraima.
23: A decisão é fruto da ação ajuizada pelo Ministério Público Federal, Lucas Lopes.
26: Na liminar, a Justiça determinou que a empresa White Solder Metalurgia e Mineração Limitada e a Cooperativa de Produtores de Estanho do Brasil deixe de comprar, receber, registrar ou vender cassiterita sem documentos que comprovem a origem legal do minério. Além disso, ambas as empresas deverão apresentar à Justiça, em até 30 dias, uma relação completa das compras do minério realizadas desde 2021. Em caso de descumprimento, será aplicada multa diária de R$50 mil para cada ré, além de multa diária de R$20 mil por atraso na entrega dos relatórios e periódicos, que deverão ser entregues a cada 3 meses à Justiça e ao MPF.
24: O Tribunal Superior Eleitoral confirmou uma punição por impulsionamento de propaganda eleitoral negativa contra adversários políticos.
23: Nessa terça-feira, os ministros confirmaram decisão do Tribunal Regional Eleitoral do Rio Grande do Norte, que aplicou multa aos candidatos a prefeito e vice-prefeito de São Gonçalo do Amarante, Vitor Struck.
2: A decisão confirma a aplicação da multa de R$10 mil a Jaime Calado Pereira dos Santos e Flávio Henrique de Oliveira, eleitos em 2024, aos cargos de prefeito e vice-prefeito de São Gonçalo do Amarante. Por maioria, o TSE reiterou o entendimento já consolidado da corte de que a propaganda eleitoral negativa na internet é proibida, tanto na pré-campanha quanto no período eleitoral. E que o impulsionamento de conteúdos com caráter negativo em plataformas como Facebook e Instagram gera a aplicação de multa.
24: A Justiça do Trabalho do Pará determinou o fim do assédio eleitoral a terceirizados em Santarém.
23: Eles tinham de apoiar nas próprias redes sociais um candidato a deputado estadual, Samantha Flor.
6: O Ministério Público do Trabalho denunciou uma servidora da Secretaria de Turismo do Pará, responsável pelos terceirizados que atuam no Centro de Convenções Sebastião Tapajós. Segundo o MPT, o apoio ao candidato teria sido associado à manutenção dos empregos. A Justiça do Trabalho do Pará proibiu a prática e a servidora foi afastada. O Estado foi multado em R$10 mil, além de R$5 mil por trabalhador prejudicado.
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24: A você uma boa noite.
23: Boa noite e até amanhã.
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1: Eu sou o Thiago Medeiros e esses são os destaques de hoje do Jornal do Senado, que começa agora. Senado lança pesquisa sobre violência contra a mulher com deficiência. Comissão analisa a criação de política de incentivos à fabricação de motores. Jaime Bagatto lhe propõe auditoria e audiência pública sobre edital de concessão na BR-364. Boa noite. Uma pesquisa inédita sobre a violência contra a mulher com deficiência foi apresentada na Comissão de Direitos Humanos. Repórter Patrícia Oliveira.
2: Os resultados da pesquisa do Data Senado mostram que 60% das brasileiras com deficiência sofreram alguma agressão antes dos 30 anos. Em 65% dos casos, o agressor é o marido ou companheiro. Quase a metade das mulheres com deficiência estão mais vulneráveis à violência patrimonial. E 39% sofreram violência sexual, seguida de agressões físicas, morais e psicológicas. A senadora Mara Gabrilli, do PSD de São Paulo, apresentou proposta para garantir prioridade para mulheres com deficiência vítimas de violência nas contratações públicas de serviços. A ideia é oferecer mais autonomia para essas mulheres que são muito dependentes do agressor. E 83% delas não denunciam a agressão.
3: A independência econômica, as redes de apoio e relações sociais das mulheres com deficiência ficam gravemente comprometidas. Isso faz com que meninas e mulheres com deficiência estejam expostas a maiores riscos de sofrer violência.
2: A pesquisa também revelou que apenas 31% das vítimas com deficiência buscaram uma delegacia especializada e 19% delas tiveram a medida protetiva descumprida pelo agressor.
1: O projeto que cria a política de incentivo à fabricação de motores pode ser votado na Comissão de Infraestrutura. O objetivo é a substituição de importações e estímulos para o desenvolvimento de tecnologias sustentáveis no país. Repórter César Mendes.
4: A proposta prevê linhas de crédito específicas e condições favoráveis para empresas que fabricam motores e seus componentes. O objetivo é fortalecer a indústria nacional, reduzir a dependência de produtos importados e estimular a inovação tecnológica voltada a motores de veículos elétricos, híbridos e movidos a biocombustíveis. Relator, o senador Laércio Oliveira, do Progressistas de Sergipe, elogiou a previsão de estímulos para a instalação de unidades produtivas em regiões menos industrializadas do país.
5: Merece destaque a preocupação da proposição com o desenvolvimento regional e com a desconcentração econômica.
4: O texto estabelece também ações de capacitação profissional em áreas como engenharia, manufatura avançada e gestão da produção industrial.
1: O edital de concessão na BR-364 pode ser tema de auditoria e audiência pública. São 887 quilômetros entre as cidades de Cuiabá, capital matogrossense, e Vilhena, em Rondônia. Repórter Pedro Pincer.
6: O senador Jaime Bagatoli, do PL de Rondônia, apresentou um requerimento que solicita uma audiência pública para discutir os termos técnicos e regulatórios, além da viabilidade econômico-financeira de um edital de concessão da Rota Agrocentral. O edital, aprovado pela Agência Nacional de Transportes Terrestres no último dia 3, prevê um leilão em 17 de dezembro. A concessão abrange 887 quilômetros de trechos das rodovias entre as cidades de Cuiabá, capital matogrossense, e Vilhena, em Rondônia. O requerimento questiona a proporção entre as tarifas e as melhorias previstas.
7: Em uma região tão distante, tão longe dos grandes centros consumidores, vamos barrar essa concessão. Não podemos deixar que esse custo seja árvore sobre a população do norte do Brasil, sendo uma única rodovia federal saindo de Cuiabá até o Rio Branco do Acre.
6: O senador também apresentou um requerimento que solicita ao Tribunal de Contas da União uma auditoria sobre o processo licitatório do edital de concessão.
1: Uma nova ligação entre Brasil e Paraguai faz parte do caminho que pretende aproximar o centro-oeste brasileiro dos portos do Oceano Pacífico. A ponte entre Porto Murtinho, em Mato Grosso do Sul, e Carmelo Peralta, no Paraguai, agora tem nome oficial. A estrutura integra a Rota Bioceânica, corredor que pretende reduzir tempo e custos no transporte de mercadorias até a Ásia. Repórter Henrique Nascimento.
8: Uma nova ligação entre o Brasil e o Paraguai passa a levar o nome de um dos defensores da integração entre os dois países. A ponte Heitor Miranda dos Santos liga Porto Murtinho, em Mato Grosso do Sul, a Carmelo Peralta, no Paraguai, e integra a Rota Bioceânica. O projeto, que deu origem à lei, foi relatado no Senado por Nelsinho Trade, do PSD de Mato Grosso do Sul. Ele destacou que a Rota Bioceânica pode diminuir a distância percorrida pelas exportações destinadas ao mercado asiático.
9: Você vai economizar 14 dias de viagem, 8 mil quilômetros marítimos a menos, redução de até 40% no frete dos produtos que sairão desses países, Brasil, Paraguai, Argentina e Chile, para ir até o continente asiático.
8: A ponte está em fase final de construção e a previsão é que seja inaugurada até o próximo ano.
1: Nova lei publicada hoje determina que órgãos de saúde e de segurança devem contar com protocolo integrado para atender vítimas de estupro e outras formas de violência física contra mulheres, crianças, adolescentes e pessoas em situação de vulnerabilidade. O texto estabelece regras para o acolhimento, atendimento médico, preservação de provas e realização de perícias, além de medidas para evitar a revitimização quando a vítima é exposta a novo sofrimento ou constrangimento ao buscar ajuda na saúde, polícia ou justiça. O relator do projeto que deu origem à lei foi o senador Jaime Campos, do União de Mato Grosso. Ele argumenta que as regras unificadas contribuem para um atendimento

0: histórica com o basquete, desde a década de 1940, quando a modalidade passou a fazer parte da identidade local. O parlamentar acrescentou ainda que o basquete não se limita apenas ao esporte, mas mobiliza a cultura, a economia e até a geração de empregos locais.
1: Mais do que tradição esportiva, o basquete de Franca configura verdadeiro patrimônio cultural e econômico. O esporte mobiliza escolas, projetos nacionais, categorias de base, academias, estabelecimentos de comércio, gerando empregos diretos e indiretos e fomentando o turismo esportivo.
2: Eleições 2026.
0: Eleitor que não puder votar no dia da eleição pode justificar a ausência para evitar punições da Justiça Eleitoral. Essa justificativa pode ser feita presencialmente ou pelo celular no aplicativo e-título. Repórter Márcio Maturana.
3: Como muitos brasileiros, a militar do Exército Andréia Pereira Cerdeira não vai estar perto da sua sessão eleitoral no dia 4 de outubro. Isso já aconteceu outras vezes, mas neste ano Andréia acredita que vai ser mais simples justificar a ausência.
4: Nas vezes anteriores eu tive que ir até uma sessão para fazer a justificativa, mas agora está um pouquinho mais fácil, a gente consegue fazer isso pelo aplicativo, então evita que a gente tenha que se locomover, né, sair no dia da eleição, procurar um lugar que possa fazer a justificativa.
3: Quem preferir justificar presencialmente pode levar um documento com foto até uma mesa receptora de justificativa em locais divulgados pelos cartórios eleitorais. A punição por faltar e não justificar é multa de até R$ 3,51. Enquanto ela não for paga, o cidadão fica impedido de emitir passaporte, carteira de identidade e inscrever-se em concurso público.
0: Com trabalhos técnicos de Eliseu Caires, o Jornal do Senado fica por aqui. Acompanhe agora as notícias da Câmara dos Deputados. Boa noite.
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5: Câmara analisa obrigatoriedade de telhados verdes em edifícios públicos.
6: Projeto prevê punição para criminoso que expulsar morador de sua casa.
5: Comissão de Educação aprova proposta que visa reduzir a evasão escolar.
6: Boa noite. Avança na Câmara o projeto de lei que cria uma política nacional de combate à evasão escolar. A reportagem é de Maria Neves.
7: A Comissão de Educação da Câmara dos Deputados aprovou o projeto que institui a Política Nacional de Educação e Combate à Evasão Escolar. Como explica o autor, deputado Amon Mandel, do Republicanos do Amazonas, o objetivo da política é garantir a permanência dos estudantes no ensino básico por meio de ações integradas da União, dos estados e dos municípios. A proposta determina que o Ministério da Educação será responsável por coordenar a política e deverá criar mecanismos para identificar o risco de evasão e abandono escolar. Dentre os principais fatores que contribuem para a evasão, cita frequência irregular à escola, histórico de repetência e situação de vulnerabilidade social. De acordo com o relator na Comissão de Educação, deputado Tarcísio Mota, do PSOL do Rio de Janeiro, essas medidas são importantes principalmente para as populações mais vulneráveis.
8: A gente tem, infelizmente, ainda muitas crianças e jovens que estão fora da escola ou estão fora da idade correta na escola. Portanto, a criação de um programa nacional de enfrentamento à evasão escolar é decisivo. Que o governo da União preste assistência técnica e financeira, estabeleça diretrizes, regras, acompanhamento e monitoramento. A gente espera que dessa forma as famílias brasileiras tenham condições de que as crianças, jovens e adultos estejam na escola.
7: Ainda de acordo com o projeto, sempre que identificar algum risco de abandono escolar, o sistema de ensino deverá promover a busca ativa do aluno. Esse trabalho poderá ser feito em parceria com conselhos tutelares e a rede de assistência social e deverá incluir visitas domiciliares e notificação dos responsáveis em até 5 dias úteis depois da identificação da ausência prolongada do estudante da sala de aula. A proposta prevê também que sempre que detectado

0: Do risco de evasão, a instituição deve adotar um plano individualizado de atendimento ao aluno. O apoio deverá contar com ações como atendimento pedagógico suplementar, reforço escolar e encaminhamento a programas de transferência de renda e proteção social. O projeto estabelece ainda que a União deverá prestar assistência técnica e financeira a estados e municípios. Para isso, terá de priorizar aqueles com maiores índices de evasão e repetência, menor índice de desenvolvimento da educação básica, populações em situação de vulnerabilidade social e localização em regiões remotas, especialmente no Norte e no Nordeste. A proposta que institui a Política Nacional de Educação e Combate à Evasão Escolar ainda será analisada pelas Comissões de Finanças e Tributação e de Constituição e Justiça. Se aprovada nas duas, poderá seguir para análise do Senado. Da Rádio Câmara de Brasília, Maria Neves.
1: Educação. Projeto de Júnior Mano, do PSB do Ceará, cria um programa com condições excepcionais de renegociação de débitos do FIES. Segundo o deputado, o objetivo é permitir que estudantes com contratos firmados entre 2012 e 2017 possam também renegociar suas dívidas.
2: A proposta de Júnior Mano prevê descontos de até 100% sobre encargos, abatimentos para pagamentos à vista, parcelamento em até 180 vezes e a suspensão temporária de cobranças judiciais. O texto estabelece ainda reduções adicionais para profissionais da educação, saúde, segurança e assistência social.
1: Cultura. A instituição de regras de transparência para o financiamento público de eventos e shows é o objetivo de projeto de Miguel Ângelo, do PT de Minas Gerais. Pela proposta, a contratação de artistas exigiria detalhamento dos valores e comprovação de que o gasto não vai prejudicar áreas essenciais como saúde e educação.
2: Miguel Ângelo esclarece que o texto não estabelece teto de gastos ou interferência na escolha das atrações, focando apenas na prestação de contas. A medida obrigaria também a divulgação detalhada de cachês, custos logísticos e fontes de custeio nos portais oficiais de transparência.
3: Direitos humanos.
1: A Câmara aprovou um projeto que proíbe condomínios de multar pessoas com deficiência por perturbação de sossego. A repórter Paula Bittar explica quando a medida se aplica.
4: A Comissão de Constituição e Justiça da Câmara aprovou um projeto que proíbe condomínios de aplicar multa por perturbação do sossego a pessoas com deficiência. A medida é válida apenas para os casos de comportamentos relacionados diretamente à deficiência da pessoa. O texto insere no Estatuto da Pessoa com Deficiência o dever dos condomínios de garantir o tratamento compatível à deficiência do morador, bem como de promover o equilíbrio entre o direito à moradia e à harmonia coletiva. A proposta que proíbe condomínios de aplicar multa por perturbação do sossego a pessoas com deficiência segue agora para o Senado Federal. Da Rádio Câmara, de Brasília, Paula Bittar.
2: Proposta que estabelece recursos mínimos para o Sistema Único de Assistência Social contou com voto favorável de Tiririca, do PSD de São Paulo. O projeto vincula parte da receita corrente líquida da União, dos Estados, do Distrito Federal e dos municípios ao financiamento do SUAS.
1: Pelo texto aprovado na Câmara com o apoio de Tiririca, o percentual mínimo começa em 0,3% no primeiro ano após a publicação e chega a 1% no quarto ano de implementação. A medida busca dar continuidade ao financiamento dos serviços de proteção social.
3: Segurança Pública.
2: Projeto em debate na Câmara quer a punição para criminosos que expulsam moradores de suas casas. A repórter Mônica Tati explica.
5: Proposta em debate na Câmara dos Deputados quer transformar em crime a prática de expulsar moradores de suas residências mediante violência. O projeto também prevê punições para quem coagir moradores a colaborar com atividades criminosas, impor cobranças ilegais a comerciantes ou famílias, ou utilizar o monitoramento eletrônico clandestino. Segundo o autor, deputado Capitão Alden, do PL da Bahia, o objetivo é impedir que facções criminosas ou grupos armados dominem grandes áreas através do terror e da violência contra moradores e comerciantes. O Código Penal já prevê os crimes de ameaça, constrangimento ilegal e esbulho possessório. Mas nenhum desses dispositivos reflete a gravidade da expulsão de moradores, segundo o capitão Alden.
6: Famílias inteiras são expulsas de suas próprias casas sob ameaça de morte. Muitas vezes porque se recusaram a colaborar com criminosos, porque possuem parentes policiais, ou porque estes parentes pertencem a uma outra facção rival, ou simplesmente porque o tráfico decidiu tomar aquele imóvel. Na prática, essas organizações criminosas passaram a exercer um poder paralelo, dominando territórios, confiscando imóveis e impondo regras pela força.
5: Pelo projeto, o crime de expulsão de moradores por meio de violência, grave ameaça ou intimidação praticada por organizações criminosas será punido com reclusão de 8 a 12 anos e multa. Será enquadrado no mesmo crime quem pichar ou sinalizar imóvel com ordens de desocupação, participar de ordens de expulsão, destruir ou invadir imóveis para coagir moradores a sair, obrigar pessoas a praticar atos ilícitos, exigir o pagamento de taxas de moradores ou comerciantes e instalar e operar clandestinamente sistemas de vigilância eletrônica. A pena poderá ser aumentada em 1/3 se a vítima for pessoa idosa, criança, pessoa com deficiência ou mulher chefe de família. O projeto também agrava a punição de pichações que transmitam mensagens relacionadas a crimes, exaltação de organizações criminosas, racismo, preconceito ou incitação ao consumo de drogas. Nesse caso, a pena passa a ser de 12 meses a 2 anos de detenção e multa. A proposta que criminaliza a expulsão de moradores e comerciantes de suas propriedades mediante o uso de violência já foi aprovada pela Comissão de Segurança Pública e Combate ao Crime Organizado e deve ser votada por mais 3 comissões antes de seguir para o plenário da Câmara. Da Rádio Câmara de Brasília, Mônica Tati.
1: Olival Marques, do Podemos do Pará, é favorável à proposta de emenda à Constituição que integra União, Estados, Distrito Federal e municípios em ações de segurança. A proposta inclui a coordenação do Sistema Único de Segurança Pública, mantendo as competências dos entes federativos.
2: A PEC também amplia a atuação da Polícia Rodoviária Federal para o policiamento de rodovias, ferrovias e hidrovias federais. O texto, que tem apoio de Olival Marques, prevê ainda que a corporação auxilie forças estaduais a pedido dos governadores, além de atuar em situações de calamidade ou desastre.
1: Delegado Fábio Costa, do PP de Alagoas, defende a aprovação de projeto que determina que bens usados na prática de atividades ilegais e apreendidos pelo Estado passem para o poder público. A medida alcança, por exemplo, bens empregados no tráfico de drogas e no desmatamento.
2: Delegado Fábio Costa avalia que a medida pode desestimular práticas ilícitas ao atingir o patrimônio do criminoso. Relator da matéria na Comissão de Segurança Pública, o parlamentar aponta que os bens poderão ser usados na fiscalização de infrações que motivaram a apreensão.
1: Projeto de Vicentinho Júnior, do PSDB do Tocantins, torna obrigatório o uso de tornozeleira eletrônica por agressores que descumprirem medidas protetivas da Lei Maria da Penha. A proposta fixa um perímetro de 500 metros para o disparo do alarme.
2: De acordo com Vicentinho Júnior, a monitoração eletrônica deixa de ser facultativa e passa a ser exigida em caso de reincidência. Para o deputado, a medida garante tempo para que a mulher possa reagir e buscar proteção, além de acionar os órgãos de segurança.
3: Desenvolvimento Regional.
1: Silas Câmara, do Republicanos do Amazonas, votou a favor do projeto que cria regras para resolver disputas territoriais entre municípios vizinhos. A mudança dos limites dependerá de estudo de viabilidade e de consulta à população por meio de plebiscito.
2: O texto apoiado por Silas Câmara permite que parte do território de um município seja incorporada a outro, sem a criação de uma cidade. A proposta busca facilitar a definição dos limites municipais para evitar problemas na prestação de serviços públicos às populações das áreas envolvidas.
3: Economia.
1: O empreendedorismo feminino tem uma frente parlamentar que defende seus interesses no Congresso. A repórter Silvia Munhato traz mais informações sobre as principais medidas defendidas pelo colegiado.
7: A Frente Parlamentar pela Mulher Empreendedora lançou o Pacto pelo Empreendedorismo Feminino com o objetivo de obter o apoio do Estado e da sociedade para as políticas públicas voltadas para o setor, ou seja, ultrapassar a barreira dos governos, tornando as políticas permanentes. É o que explicou a coordenadora da Frente, a deputada Anne Ortiz, do PP do Rio Grande do Sul, em entrevista ao programa Painel Eletrônico da Rádio Câmara. A Frente busca a aprovação do projeto que atualiza o teto dos microempreendedores individuais, MEI. O governo quer aumentar o máximo de faturamento anual para que uma empresa possa ser MEI de R$ 81 mil para R$ 110 mil em 2027 e R$ 140 mil em 2028. A correção evita que a empresa perca os benefícios de enquadramento como MEI caso seu faturamento aumente. Outro projeto importante para a Frente é o Marco do Empreendedorismo Feminino, que, segundo a deputada Anne Ortiz, quer facilitar o acesso ao crédito para o público feminino.
8: Esse marco que nós estamos construindo é para que as mulheres tenham mais acesso ao crédito e a capital, até porque, inclusive, as mulheres hoje não conseguem ter tanto acesso ao crédito. O Sebrae também faz uma parceria muito grande com a gente, nos trouxe esses números, que muitas vezes não conseguem ter recurso, né, para buscar esse capital, não conseguem ter fiador, não conseguem cumprir com as exigências, mesmo que o público feminino seja muito melhor pagador, né?
7: A deputada afirmou ainda que é preciso ter políticas diferenciadas para as nanoempreendedoras, que têm rendimento até a metade do MEI, cerca de R$ 40 mil por ano. Neste caso, seriam importantes ações que visassem a sobrevivência das empresas, como atividade de educação financeira. Da Rádio Câmara de Brasília, Silvia Munhato.
2: Grace Elias, do PL de Minas Gerais, apresentou o projeto que institui uma política de fomento, incentivo e promoção do empreendedorismo feminino. A proposta estabelece eixos para incentivar negócios com foco no aumento da autonomia econômica, no acesso a capacitações e na inovação.
1: O texto de Grace Elias prevê prioridade de atendimento para empreendedoras em situação de vulnerabilidade social. Na avaliação da deputada, a medida busca reduzir barreiras históricas no ambiente de negócios e impulsionar a geração de renda para as mulheres.
2: A J. Albuquerque, do PP do Ceará, é favorável à adesão do Brasil à Convenção Internacional de Hong Kong para a reciclagem segura de navios. Ele explica que o acordo estabelece normas para o desmonte sustentável de embarcações, assegurando a proteção ambiental e a salvaguarda dos trabalhadores.
1: A J. Albuquerque acredita que a medida vai atrair investimentos para a criação de estaleiros verdes na costa brasileira e qualifica o país para disputar o mercado global de reciclagem naval. Para ele, o alinhamento às diretrizes da Organização Marítima Internacional gera empregos e fortalece o setor portuário nacional.
3: Agricultura.
2: Marcelo Álvaro Antônio, do PL de Minas Gerais, sugere a criação do programa de apoio à logística do apicultor e do meliponicultor. O deputado defende incentivos fiscais para a compra de veículos utilitários novos de fabricação nacional para o setor.
1: Marcelo Álvaro Antônio defende a alíquota zero de IPI e redução de 40% no PIS/COFINS para produtores rurais cadastrados. O deputado alega que o acesso a veículos adequados é um dos principais gargalos enfrentados por pequenos apicultores e pela agricultura familiar.
3: Meio ambiente.
2: A Câmara analisa a obrigatoriedade de telhados verdes em novos edifícios públicos. O repórter José Carlos Oliveira nos conta como está o debate sobre a proposta.
9: A Câmara dos Deputados analisa o projeto de lei que obriga a instalação dos chamados telhados verdes em novos edifícios públicos e em novos empreendimentos residenciais construídos com recursos públicos. Também prevê incentivos fiscais e de crédito para a adoção voluntária dessa medida pela iniciativa privada. Na prática, os telhados verdes são uma cobertura de substrato e vegetação instalada no topo dos prédios. Autor da proposta, o deputado Fred Linhares, do Republicanos do Distrito Federal, Federal destaca a vantagem dessa técnica para enfrentar, pelo menos localmente, os efeitos do aumento da temperatura do planeta em tempos de mudanças climáticas.
10: Existem estudos que demonstram benefício aí dos telhados verdes no conforto térmico das edificações e também na retenção de água da chuva. E é importante deixar claro que o telhado verde sozinho não vai resolver o problema das enchentes ou do calor nas cidades, mas é uma ferramenta importante para tornar nossas construções e nossas cidades mais preparadas para os problemas que o Brasil já enfrenta hoje. Se o clima está mudando, a forma como a gente constrói também precisa evoluir.
9: No caso dos prédios públicos, o projeto de lei deixa claro que a obrigatoriedade só poderá ser dispensada com a apresentação de parecer técnico assinado por engenheiro, arquiteto ou urbanista que ateste a impossibilidade de instalação das coberturas vegetadas. O texto foi aprovado na Comissão de Meio Ambiente, onde a relatora, a deputada Duda Salaber, do PSOL de Minas Gerais, ressaltou que os telhados verdes funcionam como uma espécie de colchão térmico. Ela citou estudos que constataram queda média de 4 graus Celsius nos picos de temperatura durante o dia, quando essas coberturas vegetadas eram comparadas com os tetos convencionais. A proposta de obrigatoriedade de telhados verdes em novos edifícios públicos e de incentivos para a adoção da medida nos prédios particulares ainda vai passar pela análise das comissões de desenvolvimento urbano, de finanças e tributação e de Constituição e Justiça. Da Rádio Câmara de Brasília, José Carlos Oliveira.
3: Últimas notícias.
1: O jornal Câmara dos Deputados, que foi gravado hoje em Minas Gerais, nos estúdios da Rede Câmara Sete Lagoas, dentro do projeto O Brasil na Voz, vai ao ar na próxima sexta, dia 25.
2: E na sexta-feira, a equipe do jornal Câmara dos Deputados estará em Vitória da Conquista, na Bahia, para mais uma gravação itinerante da Voz do Brasil.
1: Lado a lado, um âncora da Rádio Câmara de Brasília e um âncora da emissora local vão apresentar as notícias relacionadas à Câmara dos Deputados. O programa gravado em Vitória da Conquista vai ao ar na segunda-feira, dia 28.
2: Termina agora o jornal Câmara dos Deputados, produzido pela Rádio Câmara, com trabalhos técnicos de Wellington Teles e apresentação de Val Monteiro e Luciana Vieira. Uma boa noite para você.
1: A Voz do Brasil está de volta amanhã. Boa noite.
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14: Varginha tem programação especial no próximo domingo com atrações para toda a família. Pela manhã, das 9 à 1 da tarde, tem domingo no Coreto. O público vai encontrar artesanato, gastronomia local e muita cultura, além da apresentação da Camerata de Viola Caipira da Orquestra Filarmônica de Varginha, sob orientação de Marcelo Mafili. E à tarde, a programação continua no Sunset, tardezinha no Memorial do ET, das 2 às 6 da tarde, com muita diversão e a participação especial de Valentina Manjapelo. 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Ronaldo Trombini, Repórter Melodia.
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0: isso aí, galera. Avisa lá, pode falar que nós chegou, né? São 20 horas, 6 minutinhos. Hoje é quarta-feira, dia 23 de setembro, dia de Padre Vitor.
1: Eu cheguei por tudo, cheguei quebrando tudo. Pode me olhar, apaga a luz e aumenta o som.
0: É, galera, pode aumentar o som e nós vai junto até as 23 horas. Eu daqui, você daí, vamos junto. Um chacoalhando o pelo e pregando o muque. Nós estamos aqui na Rádio Melodia com os mil para o Brasil. Eu fico louco. É isso aí, galera, cheguei chegando, mandando aquele abração pra quem vem comigo através da página Rádio Melodia, através da página Neneco Barros, através do Face Rádio Melodia, através do Face Neneco Barros. Nós tá junto, misturado e organizado no sul de Minas para o Brasil e para o mundo, através da NET. E mandando também aquele abraço apertado para quem vem com o Neneco Barros através do nosso telezap. Você já mandou o seu recado pro Neneco Barros? Não? Mas não? Ô, criatura, larga a mão de preguiça. Prega o dedo aí no embigo do telefone, grava seu alô, grava seu recado, manda para mim, viu? Código de área aqui é 35-3690-2743. 35 é o quadro diário, 3690-2743 é o nosso telezap.

0: É isso aí, então nós chegou bagunçando nada. Nós vamos junto, misturado e organizado, tá bom? É, mandando aquele abração pra quem vem com o Neneco Barros através do nosso Telezap. Quem chega comigo é lá em Cambuquira, meu amiguinho Fabrício, boa noite.
1: Boa noite, meu irmãozinho Neneco Barros, tudo bem com você?
0: Bom demais, Fabrício, melhor agora falando contigo, meu irmãozinho.
1: Hoje eu quero que você toque a música do Gaúcho da Fronteira, Vaneirão.
0: Vaneirão com Gaúcho da Fronteira, prega o mugue então.
1: Ofereço pra você, pra Estelinha, pra Tia André, pro seu Benedito, pro Quiabo, pra Dona Rosa, seu Manuel. Carlão de São Paulo.
0: Nosso amigo Carlão, uma boa noite pra ele lá, né?
1: Pedro Abílio da Rádio Itatiaia.
0: Mandando aquele abração pro Pedro Abílio, Rádio Itatiaia. Colorado. Nosso amigo Colorado, boa noite pra ele, né?

0: É nós que bebeu
1: vai,
0: pouco.
1: Vai, Fabrício.
0: Prega o muro, Fabrício.
2: Manda também pro Toninho.
0: Mandar um abraço pro Toninho.
2: Maria Antônia.
0: Ô, dona Maria Antônia.
2: Locutor da Rádio Minas FM, o Lucas Roberto.
0: Lucas Roberto da Minas FM.
2: Agora eu vou arrastar o baú, né?
0: Meu Jesus amado, prego o muguintão, criatura. Chega da pia.
2: Olha o cabelo que ela não. Vou mandar também pro meu. O Edmar Batista.
0: Edmar Batista.
2: Odair Batista.
0: Opa, Edmar, Odair, galera
2: o toda. Sargento Clodoaldo, Dona Dalva. Marli Nascimento.
0: Nossa querida Marli Nascimento.
2: Vou mandar também pro meu tio Osh.
0: Ô, Washington!
2: Pro meu tio João Neiro, pro meu tio Zé Carlos.
0: Zé Neiro, Zé Carlos.
2: Madrinha Márcia, tia Selma, tia Thelma.
0: Beleza!
1: Pode!
2: Vou mandar também pro Darcy Flutuoso.
0: Nosso querido Darcy, boa
2: Osvaldo
0: noite pra ele, né?
2: Jardim.
0: Osvaldo Jardim, da querida Cambuquira.
2: Mais algumas pessoas.

0: Prega o muque.
1: Zé Braz.
0: Nosso amigo Zé Braz. É lá de Três Corações, querido Zé. Boa noite pra você aí, Zé.
1: Vai também pra dona Sebastiana, que tá sumida.
0: Dona Sebastiana, né, tá sumida.
1: Que dá notícias dela.
0: É, o Juninho não dá notícia dela.
2: Você tá repetindo os nomes.
1: Verdade.
0: Beleza.
1: Vou mandar também Adilson Sapim, Thiago Reis, da Rádio Itatiaia.
0: Beleza, Sapinho. Rádio Mantiqueira, Thiago Reis, da Itatiaia.
1: Vai também pro

0: Calma,
1: beleza, Fabrício. Um abraço pra você, meu querido.
0: E pra minha tia Selma.
1: Resolvido, deixa com nós. Abraço, meu querido. Deus abençoe você e obrigado pelo carinho, viu?
0: Pega o book daí que eu pego o book dica.
1: É isso aí, Fabrício. Pregando o book lá em Cambuquira. E de Cambuquira eu vou dar uma esticadinha no Estadão de São Paulo. Manda um abraço pro meu amigo Carlão. Boa noite, Carlão.
2: Olha, Cumbá, boa noite, beleza?
1: Bom demais, Carlão.
2: Como é que passou a quarta-feira?
1: Bom demais, beleza, tudo? Graças a Deus, tudo na Santa Paz.
2: Bem, tá bom, né, Leco? Tá frio por aí ou não? Por São aqui? Paulo tá um gelo interior aqui de Camboriú. Tá um gelo, um vento.
1: Esfriou também.
2: Mas tá bom, né? Hoje já choveu um pouco de manhã, agora acho que vai dar parada. Mas tá frio. Mas tá bom, né? Espero que por aí esteja bom o tempo. E...
1: Não, agora tá firme.
2: Eu queria pra você duas músicas, né? Queria pedir pra você... Aparecida... Não, é... Aparecida do Norte com... Tonico Tinoco.
1: Tonico Tinoco.
2: E todas as Marias são a mesma mãe de Deus com o Roberto Carlos.
1: Beleza pura.
2: Se você puder tocar pra mim, eu agradeço, tá?
1: Deixa comigo.
2: Agradeço pra você, especial. Lá pro Fabrício Cabuquira. Pai dele, João Leite. Mãe dele, Tacha China. Vai pra Dona Rosa, com o seu Manuel. Bolandino, Quiabo. Ronaldo, criador do Maritaca. Cezinha Vítor, de Santa Maria. Abra Gilberto Coca-Cola. Paulão, Sargento Clodoaldo. Adeus Sapinha. O que mais? Tiagão Oliveira.
1: Deixa com nós.
2: Pro pessoal de sempre aí que tá na audiência aí, tá?
1: Beleza, Carlão?
2: Tem uma boa audiência, uma boa programação aí.
1: Obrigado, sucesso. Meu querido.
2: É isso aí, fica com Deus, tá? Você prega o mundo dele que eu prego o mundo de cá, tá? Falou,
1: beleza, galera. Carlão. Obrigado, Carlão. Vai o pelo aí. Eu conheço mulher. Agora vamos falar com o Zé Braz. Boa noite, Zé.
3: Alô, Neneco Barroso. O Zé Braz aqui, três corações. Vou mandar pra você agora minha relação. Tá, três músicas. Noite de Ronda, Manolo Otero.
1: Beleza pura.
3: Elis Regina, Como Nossos Pais.
1: Como Nossos Pais.
3: E Marisa Monte, Depois. Tá bom?
1: Beleza, Zé.
3: Muito obrigado, uma boa noite e um bom programa.
1: Abraço pra você, meu querido. Deus abençoe. Obrigado, Zé Braz, querida Três Corações. Olha o marido. Guerra do Rei Pelé. Agora vamos falar com o Quiabo. Não, agora não, pera aí. Quem tá chegando comigo aqui é... É meu amigo Balandino. Na sequência, meu amigo Quiabo. Ô, Balandino, boa noite.
4: Ô, Neneco, boa noite, ô, Balandino. Ô, Neneco, como é que tá as coisas? Tá tudo bem, né?
1: Graças a Deus.
4: Graças a Deus. Que Deus abençoe a todo mundo. É, Neneco, amanhã, com as graças de Deus, 3 horas da manhã, a gente tá saindo aqui do pesqueiro São José, né?
1: Opa!
4: Com destino Aparecida.
1: Opa!
4: Eu peço que a nossa Aparecida dá força pra todo mundo pra nós chegar lá, com as
1: certeza.
4: Graças de Deus,
1: mamãe,
4: né,
1: do
4: Neneco?
1: Céu vai estar abençoando aí, viu?
4: Oi, Neneco, você manda pra nós aqui uma nuvem escura, né? E chumbo grosso.
1: Deixa com nós.
4: Vai pra todos ouvindo a melodia. Vai pra você, Nené. Muito especial. Que Deus dá bastante força pra você e fazer o programa aí, né?
1: Obrigado, meu querido.
4: E dando pra gente ver pro caminho aí, nós vamos olhando, tá joia? Mas tá um abração. Joia. Manda lá pra Dona Rosa, Manuel. Ô, Dona Rosa, um abraço pra senhora, viu? Vai pro Quiabo. Ô, Quiabo. Ô, Quiabo. O sapinho disse que ia comer quiabo com frango. O que você acha?
1: Oi, espinho.
4: Não, não dá moleza pra ele, não, hein?
1: O sapinho é danado mesmo.
4: Carlão do Centenário, criador de Maritaca. Moisés, ô, Moisés. Com as graças de Deus, né, Moisés? Notícia boa. Que Deus te abençoe, viu, Moisés?
1: Amém.
4: A Lúcia, tua cunhada, falou que você tá muito bem. Com as graças de Deus,
1: coisa
4: né, Moisés?
1: Boa, papai do céu
4: Aparecida, Moisés. Vamos pedir ela pra te dar mais força ainda, tá bom? Cezinha Vito, boa noite pra você, Cezinha. Coca-Cola, Zé da Égua, Sapim, Edmar de Volta Redonda. Ô, Vito. Eu não deu pra me passar aí pra me pegar um rádio aí, rapaz, mas a gente vai por aqui, né? O criador, o Sargento Clodoaldo, um abração, Sargento. o Fabinho, né? Ia lá de Cambuquira, o Fabrício de Cambuquira, a mãe, o pai, né? E para todos ouvindo a melodia, que Deus abençoe a todo mundo. Que Deus olha por nós nessas estradas aí, que abençoe todos os romeiros que tá indo, que dá bastante força para nós chegar quinta-feira, se Deus quiser, lá na casa da mãe, né? Com muita saúde, com muita paz. E eu desejo para vocês que fiquem aí com Deus e a gente segue com ele também. Um abração para vocês. Boa noite.
1: Boa noite, meu querido. Deus abençoe. Obrigado pelo carinho. Fala, não, ele tá aqui, meu amigo Zé Carlos Quiabo. Boa noite, Quiabo.
5: Ô, Neneco Barros, boa noite.
1: Boa noite.
5: Boa noite.
1: Boa noite.
5: Ô, gente, pedíssima.
1: Onde mais, Quiabo?
5: Vou contar uma surpresa pra você que vai...
1: Quê?
5: Você vai ficar satisfeito.
1: Coisa boa, hein?
5: O Sapinho ontem colocou nós na fita lá, se ele morrer pra levar nós, né?
1: Vai levar nada.
5: Acontece morto. Que eu... Fiquei preocupado, fui
1: também,
5: procurar,
1: nem conversei dormi
5: com
1: de
5: uma
1: noite.
5: Pessoa com muita experiência, uma pessoa muito antiga,
1: oh.
5: E expliquei para ele que o Adir Sapinho de Poços de Caldas falou se morrer que vai levar eu, você,
1: aê, né? Falou mesmo, hein?
5: Charles de Oliveira, Marlico, junto com ele, né?
1: Falou.
5: Que são os amigos dele.
1: Que gosta de amigo, que falou? Né?
5: Pode ficar sossegado. Se ele morrer, ele não pode levar ninguém de Varginha.
1: Ai, tá proibido,
5: nem
1: então.
5: Nem você, nem o Neneco Barro.
1: Mas que ele coisa boa.
5: Pode mãe. Só levar gente de Poços de Caldas.
1: Só de então, Poço, né?
5: O Thiago de Oliveira Marli tá dentado no Sapinho.
1: Vai
5: viu?
1: Com ele, então,
5: e ele
1: falou
5: assim, e fala pro Neneco que vocês não precisam pular da carroça também, não. Olha,
1: né?
5: Que beleza, Neneco, pra nós.
1: Então nós tá tranquilo agora, né? Graças a Deus, hein?
5: Potência pra nós, hein?
1: Nossa, aqui, mãe, nós tá
5: não
1: tranquilo agora.
5: Não vai falar o nome de todo mundo, rapaz. Mas manda aí uma música aí, o Grito do Carreiro pra
1: Grito
5: nós.
1: Do Carreiro.
5: Aqui, ó, eu tô muito ocupado num lugar muito movimentado, não tem jeito de mandar.
1: Não, tá tranquilo,
5: Quiabo. Que todos os meus amigos que eu mando aí, que receba, sabe?
1: Com
5: um
1: certeza.
5: Abraço do Quiabo e receba essa música aí, tá? E todos os ouvintes também, em nome de Jesus, um abraço pra todos, fica com Deus.
1: Abraço, Quiabo, obrigado pelo carinho. Vou mandar mais um, dois aqui, vou soltar umas modas, tá, gente? Já são 20:21, senão fica muito, muito áudio, tá bom? Devolvo o ar daqui de novo, que tem muita gente pra me atender aqui. Ô, Zé da Égua, prega o muque aí.
6: Neneco, boa noite, ô Zé da Égua, tô com uma moda pra nós. Toca o Tchon Carreiro Pardinho pra nós aí hoje. Parece Piago Oliveira, Rodrigo Sapinho, Julião Cowboy, Paulinho do Burro, seu Bolandino, o Quiabo, Criador de Mirtaca, Tomate. Vai pro Luiz Loimente, pro Galo Loimente, vai pro Cidão Jardinhora. Vai pra todo mundo que eu ouvindo. E vai pra você também. E se der tempo, toca pra mim um Chitão e Charoló aí.
1: Deixa comigo.
6: Parece pro Thiago Oliveira também.
1: Beleza. Abraço, Zé! Vamos falar com quem tá chegando? Ah, Marli, minha amiga Marli. Nós vamos ouvir a Marli e depois nós vamos pregar um muco nas modas aqui que tem, ó, tem muita gente chegando comigo. Dairzão, opa, Dulcinéia, a galera toda aqui. Cezinha Vito, Paulinho, Mato, Sapinha, a galera tá tudo aqui, já depois no ar aí. Pega o muco aí.
7: Ô, meu amigo. Uma ótima noite para você.
1: Obrigado, minha
7: que
1: querida.
7: Deus te abençoe muito.
1: Amém.
7: Tá? É, hoje a gente, né, perdeu... Eu tinha muita admiração por ele.
1: Verdade.
7: Pelo Rick,
1: né? O Rick.
7: Né? Sempre fui fã número um deles. Mas, meu amigo, a vida continua, né? Amigo, toca para mim, Rick Renner... Doidinho por você.
1: Beleza.
7: Oferece pra mim, pra todos do grupo, amigos e especialmente pra uma pessoa que tá fazendo aniversário.
1: Opa,
7: hoje.
1: Quem tá completando, tá? Mais uma
7: a nossa
1: aí.
7: Amiga Ieda, que
1: a
7: nunca
1: Ieda.
7: Deixou a gente na mão, sempre tava aquela pessoa.
1: Opa.
7: Que precisamos fazer uma cesta básica. Podia contar com ela.
1: Ô, Daniela.
7: Precisamos fazer alguma coisa? Podíamos contar com ela. Então, é especialmente para ela, pelo aniversário dela.
1: Beleza.
7: Tá? Por favor. Aí, assim que você colocar aí, eu vou gravar e mandar no nosso grupo.
1: Beleza.
7: Obrigada, pura. Meu amigo, um beijo.
1: Ô, minha amiga Marli, boa noite pra você e um boa noite especial aí pra nossa querida Ieda, né? A Ieda que tá completando mais um aninho de vida, colhendo mais uma abóbora no roçado. Ô, Ieda, que Deus te abençoe, viu? Te dê muita paz, muita saúde, te dê muita prosperidade. Que a mamãe do céu, Nossa Senhora Aparecida, possa te cobrir com o manto sagrado. Ô, Ieda, que essa noite, que essa data se repita por mais 5.999 anos, viu? Papai do céu, te abençoe aí. Receba aí um abraço da querida Marli Nascimento. Receba um abraço de todo o grupo Amigos aí. E receba também um abraço do amigo Neneco Barros. E com toda certeza, receba um abraço aí de toda a nossa família Melodia. Prega o muque daí que nós prega de cá. Vamos dar uma moda aí que nós vamos pregar um mug aqui já na volta, 20 horas 25.
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É isso aí, criatura gaúcho na fronteira, vaneirão sambado. Segura agora, meu querido Zé Braz, Manolo Otero.

0: É isso aí, Mano Lotero. Ei, criatura, prega o mug aí. Chegando agora, Elis Regina.
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É isso aí, galera. 20 horas 54, nuvem escura. Segura Balandino, prega o Muque. Daqui a pouquinho, chumbo grosso, grito do carreiro. Rick Renner, e eu vou pro zap zap bater um papo com a galera.